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6: 933.

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13: 9h52.

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2: 94 FM, 10 e 2.
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7: 10:34.

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3: 10h53.

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9: 11 e 3.

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2: 5 e 5.

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2: 5:24.

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4: 5:44.

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2: Joga as mãos pra cima. Muito bom dia, cidade! Bom dia, Nanuque! Bom dia, região! Cheguei! Abrindo mais uma edição do Paradão Sertanejo. Agora 6 horas e 7 minutinhos. Sou o Jonathan Santos, abrindo mais uma edição do Paradão Sertanejo. E como é que você tá? Tá tudo bem por aí? Tá tudo certo? Hoje é que dia, gente? Hoje é dia 1º de setembro. Até que enfim, acabou o mês, né? Rapaz, que mês que não acabava esse agosto, hein? Que beleza, hoje é dia 1º de setembro, abrindo aí a Semana da Pátria, né? Tem 7 de setembro, tem desfile, tem muita coisa nesse mês pra rolar, muita coisa boa, né? Muita festa, e nós aqui para trazer a melhor, as melhores músicas, os melhores entretenimentos para você curtir sempre, sempre, sempre a 94 FM. Bom demais a nossa programação, sempre começa pedindo a Deus para que venha abençoar a todas as famílias que estão na escuta neste momento. Agradecer sempre a Deus por tudo o que Ele tem feito por nós. Agradecer pelo ar que nós respiramos. Agradecer pelo alimento que Ele põe em nossas mesas. Agradecer mais uma vez por estar aqui. Pedir sempre a Deus e agradecer por esta pessoa que está triste, desanimada, abatida, doente. Que o Senhor venha olhar, cuidar e curá-las. Obrigado, meu Deus, por tudo que o Senhor tem feito. Obrigado por estar aqui mais uma vez. É o que nós te pedimos e te agradecemos.

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Bom dia, Jonas. Bom dia. Ótima terça-feira para você, Jonas, e para toda a galera da 94, e para toda a galera da Nanuquense, todos os moradores da Nanuquense, para Rubinho Atos Mercado, Tia Bia do DL, e para toda a juventude. Um abraço aí, Jonas. Bom trabalho, ok?

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1: Meu amigo Jonas, manda um alôzinho pra nós aqui, Marinho, meu amigo Jonas. Tamo junto. Tchau, obrigado.

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13: Agora 6:36 para você não perder o seu compromisso. 6:36, o Paradão vai seguindo em frente. Quero mandar um abraço aqui para o meu amigo Pedrão lá na Vipcar Pneus. Alô, Pedrão, como é que você tá, meu querido? 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E mecânica agora, mexemos com mecânica em geral, ali subindo a Tiradentes em frente ao portão do Lions Club. Tamo junto, Pedrão, um abraço pra você, meu amigo. Um abraço pro pessoal de Marinho que tá aqui na escuta. Deixa eu ver, Juliene, é isso mesmo? Acho que eu falei certo aqui, né? Tá mandando um alô para o seu esposo, o Anderson. Marinho, que ele está trabalhando. Ah, tá. Tchau e obrigado. Obrigado, minha amiga. Tamo junto. Minha amiga Vilma, como é que você tá, minha amiga? Bom dia, Jonathan. Gostaria que você mandasse um alô para o meu sobrinho, Júnior, que está aniversariando hoje. Manda aí para ele ouvir. Saudades da minha pequena. Bom dia, bom dia, bom dia. Obrigado, Vilma. Tamo junto. A Estela de Marinho, que tá por cá também. Obrigado, Estela. João da Ração chegou por cá. Não tô conseguindo escutar os áudios hoje não, que o negócio tá corrido esse mês, hein? O negócio, o bicho tá pegando. Alô, Isidoro, como é que você tá, meu querido? Bom dia pra você. Meu amigo Olegário tá por cá também. A Rosilda lá de Serra dos Aimorés, nosso amigo Marcos. Tá todo mundo curtindo a melhor programação. Domingos lá de Vereda, rapaz. Tá sumido em Domingos. Um abraço pra você, meu querido. Minha amiga Zila da Vila Esperança. Todo mundo curtindo a nossa programação. O João da Ração chegou por cá também. Bom dia, João.
14: O meu, seu, nosso amigo, meu parceiro, irmão, camarada de todos os dias, de toda hora, de toda jornada. Como é que você tá, Johnny? Você tá bom?
13: Tô bem.
14: Ei, Lagoa do Capim, leva meu abraço e vira pro An, família Pinheiro, Itabaiana, de uma forma geral, recebe a recomendação de onda. Vaquerama e homem do campo, montanha, capital da amizade, chama! O meu parceiro, manda aquela cantiga pra nós aí com Moreno e Moreninho, João Boiadeiro, e quero oferecer pra todos os ouvintes, de uma forma geral, chama na capa da lua, Adriano e os demais, João da Ração tá na escuta. Ei, Leandrão, cadê você? Luciano Vaqueiro, passa a mão na barriga e joga o eito pra riba, vambora!
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0: 6:54, Paradão Sertanejo vai ficando por aqui. Quero agradecer a todos pelo carinho da audiência. Um abraço para a minha amiga Cleide Melo. Deixou seu áudio, nosso amigo Tó, minha amigona Zi. Muito obrigado a todos vocês que participaram. Amanhã estamos de volta com mais Paradão Sertanejo. Tchau, tchau, beijo no coração. Daqui a pouquinho, Conexão 94. Você vai ficar agora com a propaganda eleitoral obrigatória. Tchau, tchau, beijo no coração.
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5: Agora 7 horas e 32 minutos. Muito bom dia a toda a cidade. Bom dia, Nanuque. Bom dia, região. Está no ar o Conexão 94 ao vivo. Hoje, dia 1º de setembro de 2026. Agora 7 horas e 33 minutos. Iremos agora com os destaques do Conexão desta edição de hoje. Homem é preso por tentativa de homicídio durante a operação da Polícia Militar em Montanha, no norte do Espírito Santo. Ex-padrasto filma enteada de 16 anos durante banho, destrói o aparelho de celular e tenta contra a própria vida. Este fato em Teixeira de Freitas. Polícia Civil apreende motocicleta com sinais de adulteração e suspeita de placa clonada em Teófilo Otoni. Estados Unidos aprovam Monjaro para reduzir risco de infarto e AVC em pessoas com diabetes tipo 2. Eleições 2026 é a 94 junto com a democracia. Ao vivo, diretamente de Teófilo Otoni, o repórter Alain Martuchelli trazendo um balanço das pesquisas de intenção de voto. É jornalismo, é verdade. Com esses e outros destaques, com imagem de Pedro Hugo, direção-geral de Frank Alves e Luiz Rezende, está no ar o Conexão 94.
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5: Agora, 7 horas e 34 minutos. Muito bom dia, cidade. Bom dia, Nanuque. Já está no ar o Conexão 94. É o seu informativo de todas as manhãs aqui na 94 FM. Eu sou o Jonathan Santos. Agora, 7h34. Nós iremos agora já começar com as ocorrências da nossa região, indo agora para aqui o norte do Espírito Santo. Mas antes, eu queria pedir para você que está acompanhando com o rádio, se você querer acompanhar com imagens, você pode entrar no canal do YouTube da Rádio 94 FM. Acompanhar com imagens também através da sua Smart TV. Está em outro estado, em outro país? Pode também acompanhar através do Radiosnet, aplicativo Radiosnet, aplicativo Tune e também através da Alexa. Para Nanuque, para mais de 40 localidades, frequência FM 94,5. Hoje teremos aqui uma participação ao vivo diretamente de Teófilo Otoni com o repórter Alain Martuchelli. Iremos falar sobre as eleições 2026. vocês, né, sobre trazendo um balanço das pesquisas de intenção de voto ali diretamente até o Teoflotone. Tem muita coisa movimentando na política, já as eleições é muito movimentada em todo o nosso país. Começando com as ocorrências da Polícia Militar, dos trabalhos aqui no Espírito Santo, um homem foi preso por tentativa de homicídio durante uma operação da Polícia Militar em Montanha. Vamos acompanhar.
6: Um homem foi preso na manhã desta segunda-feira durante uma operação conjunta das forças de segurança no bairro Amazonas. A ação teve como objetivo cumprir um mandado de prisão temporária relacionado a uma investigação de tentativa de homicídio com emprego de arma de fogo.
7: Segundo informações da Polícia Militar, equipes da Corporação do Serviço Reservado e da Polícia Civil receberam informações de que o suspeito estaria escondido na residência de uma familiar, localizada na Rua Cedro. Após diligências, os policiais confirmaram a presença dele no imóvel e realizaram o cumprimento do mandado.
6: O homem foi localizado e preso sem oferecer resistência. Durante a ocorrência, uma familiar do suspeito, segundo a polícia, teria tentado dificultar a atuação das equipes, além de ocultar aparelhos celulares e proferir ofensas contra os militares. Ela acabou presa por desacato após apresentar resistência à ação policial.
7: Ao todo, 3 aparelhos celulares foram apreendidos durante a operação. Os envolvidos foram encaminhados para as providências legais cabíveis. O homem preso foi posteriormente apresentado à 17ª Delegacia Regional de Nova Venécia. A ocorrência integra a Operação Sentinela Isolada, que dessa vez foi realizada na cidade de Montanha, no norte do Espírito Santo. Realizada pela Polícia Militar na área de atuação da 19ª Companhia de Polícia Militar Independente.
5: Sete horas e trinta e sete minutos, a Polícia Civil apreendeu uma motocicleta com sinais de adulteração nas numerações do chassi e também do motor, além de indícios de clonagem de placa. A ocorrência foi registrada durante uma fiscalização realizada por investigadores da Delegacia de Trânsito. Durante as averiguações, foi constatada que a motocicleta utilizava uma placa de número TDI-8D60, registrada originalmente em outro veículo que circulava no município de Caeté, em Minas Gerais. O veículo foi apreendido e será submetido a procedimentos de identificação para esclarecer a origem e as possíveis irregularidades.
8: A Polícia Civil apreendeu uma motocicleta com indício de adulteração no chassi e no motor, além da suspeita de clonagem de placa. A ação foi realizada pela equipe da Delegacia de Trânsito durante diligências de fiscalização e identificação veicular. Durante as investigações, os investigadores constataram que o veículo ostentava uma placa pertencente originalmente a outra motocicleta em circulação na cidade de Caeté, na região metropolitana de Belo Horizonte. Sob a coordenação do delegado de trânsito, Dr. Robert, e da delegada de polícia de Novo Oriente, Dra. Érica. Diante das irregularidades encontradas, a motocicleta foi apreendida e encaminhada para a unidade policial, onde passará por procedimentos de identificação veicular e outras análises para esclarecer sua origem e situação legal. Após a conclusão dos trabalhos periciais e administrativos, o veículo será encaminhado para um pátio credenciado pelo DETRAN, onde permanecerá sob custódia.
5: 7 horas e 39 minutos, vamos agora para o extremo sul da Bahia. Reportagens que, infelizmente, a gente não gostaria de passar, gente. É porque um ex-padrasto, ele filmou a sua enteada de 16 anos durante o banho, né? Após toda a confusão ali que a mãe descobriu, ele destruiu o aparelho de celular e depois ele tentou um auto-extermínio. Este fato aconteceu ali na cidade de Teixeira de Freitas e nós iremos acompanhar agora aqui no Conexão 94.
7: O fato aconteceu na noite de quinta-feira, dia 27 de agosto, por volta das 20 horas e 50 minutos, no bairro Liberdade 1, no município de Teixeira de Freitas, na Bahia. De acordo com as informações, a Polícia Militar foi acionada pelo SICOM para atender uma ocorrência na localidade. A mãe da vítima relatou que o ex-padrasto da adolescente havia filmado a jovem nua durante o banho. Segundo a

Ainda segundo o relato da mãe da vítima, o ex-padrasto da adolescente havia filmado a jovem nua durante o banho. Diz a denúncia que, ao ser confrontado, o suspeito destruiu o aparelho celular utilizado para armazenar as imagens. O homem teria se apoderado de uma faca e desferido um golpe contra si próprio. O Serviço de Atendimento Móvel de Urgência, o SAMU, socorreu o suspeito ao Hospital Estadual Costa das Baleias. Vale ressaltar que o suspeito encontra-se sob custódia da polícia da 87ª CIPIM. A vítima e sua mãe foram conduzidas à Delegacia de Polícia de Teixeira de Freitas, onde a ocorrência foi registrada. Segundo o site Liberdade News, todos os procedimentos realizados serão encaminhados para a Delegacia Especializada de Atendimento à Mulher, a DEAM, onde darão prosseguimento ao caso. Da redação de jornalismo, Jonathan Santos.

0: Agora 7 horas e 42 minutos, 7 horas e 42 minutos. Tá, e depois a gente vai atualizar mais esse caso, né? Para ver qual foi os procedimentos a ser tomado, né? Esse fato aconteceu ali na cidade de Teixeira de Freitas. 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Posto Reunidas. 7 horas e 43 minutos, o Conexão 94 volta já.
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1: Estamos de volta no Conexão 94, agora são exatamente 7 horas e 47 minutos. Quero agradecer a todos pelo carinho da audiência, vocês que acompanham a nossa programação em toda a nossa região, você do extremo sul da Bahia, vocês do norte do Espírito Santo e norte de Minas aqui também acompanhando a programação do Conexão 94. Bom, pessoal, Estados Unidos aprovam Monjaro para reduzir risco de infarto e AVC em pessoas com diabetes tipo 2.
2: A Agência Reguladora de Medicamentos dos Estados Unidos, conhecida como FDA, aprovou uma nova indicação para o Monjaro, medicamento produzido pela farmacêutica Lilly. A partir da decisão, o remédio poderá ser utilizado para reduzir o risco de infarto e acidente vascular cerebral, AVC, em adultos com diabetes tipo 2, que apresentam maior risco de problemas cardiovasculares. O Monjaro já era utilizado nos Estados Unidos para ajudar no controle da glicose em pessoas com diabetes tipo 2. O medicamento tem como princípio ativo a tirzepatida, substância que atua sobre os hormônios GIP e GLP-1 envolvidos no controle da glicemia e do apetite. A nova aprovação foi baseada nos resultados de um estudo que comparou o Monjaro com outro medicamento utilizado no tratamento do diabetes tipo 2. Segundo a farmacêutica Lilly, os resultados apontaram que o Monjaro apresentou uma redução de 8% no risco de eventos cardiovasculares graves, como infarto e AVC, em comparação com o medicamento analisado. A tirzepatida também é comercializada nos Estados Unidos com outra marca destinada ao tratamento da obesidade. A decisão acontece em meio à disputa entre grandes farmacêuticas para ampliar o uso de medicamentos que atuam nos hormônios relacionados ao controle da glicose e do apetite, especialmente em tratamentos contra diabetes, obesidade e doenças cardiovasculares. Outra empresa do setor já havia conseguido autorização para o uso de um medicamento à base de semaglutida na redução do risco cardiovascular em determinados adultos com sobrepeso ou obesidade e doença cardiovascular. A agência americana também autorizou posteriormente a versão em comprimidos da semaglutida para pessoas com diabetes tipo 2, com indicação para redução do risco de eventos cardiovasculares graves em determinados pacientes. A nova autorização vale para os Estados Unidos e não significa automaticamente uma mudança na indicação do Monjaro no Brasil. Diretamente da redação do Jornalismo para 94, Camille Batista.
1: 7 horas e 50 minutos. Nós iremos já começar a entrar no tema das eleições 2026. Presidente não governa sozinho. Entenda os limites. O Congresso e o Judiciário também influenciam em decisões do governo.
3: Diferente do que muitos acreditam, quem ocupa a presidência da República não decide tudo em uma simples canetada. Essa é justamente a ideia do nosso sistema democrático. Nenhum poder é absoluto, por isso são três que se complementam. O presidente é, na verdade, um grande gestor das contas do país e quem propõe ao Congresso como distribuir o dinheiro. Mas, como não decide nada sozinho, o dinheiro só é liberado depois que os deputados e senadores aprovam esse orçamento ou alteram a proposta presidencial. E é exatamente o que explica o doutor em ciência política pela UNB, a Universidade de Brasília, Robson Carvalho, ao dizer que o presidente não é soberano. É preciso muito diálogo.
4: Se o poder executivo envia uma proposta para o Congresso e essa proposta é derrubada, ele ainda pode recorrer ao judiciário. Se o Congresso Nacional aprova uma lei que, de repente, causa um prejuízo ao governo, está fora do planejamento, o presidente da República pode vetar, mas o Congresso Nacional pode derrubar o veto do presidente. Então, o presidente da República não tem um poder soberano. Ele não está acima de todos, nem dos outros poderes. É necessário muita articulação, muito diálogo, muita negociação para que um presidente de um país consiga governar.
3: Em situações emergenciais, o presidente pode assinar uma medida provisória que vale na hora, mas precisa depois que o Congresso aprove para virar lei definitiva. O presidente também assina decretos, que servem para orientar ou detalhar melhor as leis que os parlamentares já votaram. O especialista Robson Carvalho chama a atenção para uma medida recente na história do país, que acaba dando mais freio ainda ao papel do presidente, seja ele quem for. As emendas impositivas, aprovadas em 2015 pelo Congresso Nacional.
4: Passou a ser obrigatório que esse dinheiro do orçamento seja destinado aos parlamentares para que eles empreguem esse dinheiro como querem. Como as emendas parlamentares não são executadas de acordo com o que o executivo deseja, o poder legislativo acaba tirando esse dinheiro do poder executivo de várias políticas públicas necessárias e importantes para, às vezes, promover uma festa no município, né? E várias outras coisas que, às vezes, não priorizam a real necessidade, mas olha mais para o lado político-eleitoral.
3: Dentro desse contexto, o cientista político cita outro ponto que ele considera ainda mais delicado: o volume dessas emendas parlamentares.
4: O maior problema aqui é o volume de dinheiro muito grande que os deputados e senadores tiram do poder executivo para indicar como emenda parlamentar. E isso prejudica a execução das políticas públicas pelo executivo e fortalece os parlamentares. E os parlamentares ficam de tal modo independentes que acabam exercendo muitas vezes mais poder do que o presidente da República. Então, como se estivesse vivendo um parlamentarismo onde o parlamentar tem um poder muito forte.
3: Na prática, o presidente representa o governo com a aplicação de políticas públicas e o Estado. É ele quem viaja para encontros diplomáticos ou representa o país no exterior, por exemplo. Com isso, é o seguinte: o presidente define onde investir e sobre os serviços públicos, mas muitas vezes a decisão final pode ser do legislativo ou até do judiciário. Da Rádio Nacional em Brasília, Sayonara Moreno.
1: Sete horas e 54 minutos, 7:54. 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Agora, 7:55, nós iremos a um breve intervalo comercial, voltamos já.
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3: Agora, 8 horas e 2 minutos, 8 horas e 2 minutos, estamos de volta no Conexão 94, um momento muito importante a partir de agora, porque nós iremos falar das eleições 2026. Agora, 8 horas e 2 minutos, pessoal, é o seguinte, nós iremos agora... ao vivo, lá para a cidade de Teófilo Otoni, porque o repórter Alan Martuchelli vai trazer um balanço das pesquisas de intenção de votos aqui na 94 FM. As eleições já estão movimentadas, já começou aí as propagandas eleitorais, né, obrigatórias através de rádio, de televisões, e o Alan Martuchelli vai fazer um balanço. Então nós iremos, na verdade, fazer um bate-papo, não é mesmo, Alan? Alan, bom dia, obrigado, querido, aqui pela sua participação, Alan.
4: Oi, Jonatas, amigos da 94 FM, um ótimo dia para a gente. Pois é, as eleições começam já pegando fogo e tudo indica que nesse mês de setembro que está iniciando, que já inicia a reta final da campanha, né? Apenas pouco mais de 10 dias de campanha, mas agora tudo tende a deslanchar um pouco mais. E quando a gente fala de pesquisas de intenção de votos com os nossos ouvintes, Jonatas, é importante explicar a seguinte situação: a pesquisa eleitoral ela tem a mesma função que um exame de sangue. Quando você vai fazer um exame de sangue no posto de saúde ou em um laboratório, quando você vai fazer exame de sangue, você não tira o seu sangue do corpo todo para verificar se você tem uma doença, uma enfermidade, medir algum índice glicêmico. O que, que você faz? Você pega uma amostra. E a pesquisa eleitoral ela faz isso. Ela pega amostra em diferentes regiões do país e vem a refletir o pensamento do todo, do geral, de como o país está se comportando. Detalhe, naquele momento, se você vai fazer um exame de sangue, se você come açúcar pela manhã e na hora do exame, vai dar a glicose um pouco alta. Assim é, funciona também a pesquisa eleitoral. É momentânea, então é sempre bom explicar isso. E as últimas pesquisas têm mostrado uma vantagem de Lula em diante de todos os seus adversários, em primeiro turno e em segundo turno. E o que a última pesquisa da Atlas Intel mostrou é que um avanço do Augusto Cury do Avante. Desde o último debate da rede Bandeirantes, o Cury tem conseguido um espaço muito grande nas redes sociais. Isso tem despertado até interesse das campanhas adversárias, de onde está vindo tanto interesse, de tanta participação de influenciadores. Pessoas que, por exemplo, falavam antes de academia, de dieta, falavam de livros, começaram a falar nas redes sociais do Augusto Cury. Isso levantou suspeita de algumas campanhas. Estão já iniciando investigações para saber se tudo isso é de fato orgânico ou se está havendo um pagamento por trás disso tudo. É uma investigação que o Tribunal Superior Eleitoral, o TSE, vai ter que conduzir nos próximos dias. Mas a última pesquisa mais recente, fresquinha, Atlas Intel, indica que Lula tem 43%, Flávio Bolsonaro 33%, estou dando aqui minha colinha, Augusto Cury com 7 pontos percentuais, o Renan Santos do Missão 7,6, na sequência vem Ronaldo Caiado, Pablo Marçal, Zema e os demais candidatos que não têm aquela margem expressiva nas eleições. O que é interessante é, nulo 0,1%, não sabe 0,2%, ou seja, o eleitor ele está muito disseminado nessas outras vias, o que pode indicar um cenário de quê? De ruptura da polarização. As pessoas estão cansadas das polarizações entre Lula e Flávio Bolsonaro, representante da direita. Mas tudo indica que Lula caminha para a reeleição de acordo com as pesquisas de intenção de votos. Mas, claro, tudo pode mudar a qualquer momento devido ao andamento da campanha, tem debates, entrevistas, e aí tudo vai mudando o cenário. A gente vai acompanhando essas modificações e trazendo aqui para o nosso ouvinte.
3: Ô Alan, você falando aí que tudo muda através de debate, das entrevistas, e isso sim pode mudar e fazer a diferença né? Nós começamos agora com os horários eleitorais, eleitoral que começa, e na sua visão, como analisando aqui esses fatos, uma entrevista, uma fala em um comício, isso pode, uma fala negativa, você acha que isso pode atrapalhar aí no decorrer das propagandas, no decorrer, a gente tem 30 dias, né? Aí se tiver o segundo turno, a gente vai ter mais alguns dias, mas é cerca de 30 dias que nós temos aí para analisar os nossos candidatos, mas é muito importante prestar atenção na fala deles, que às vezes uma fala negativa ou uma fala errada de um candidato pode mudar e dar uma reviravolta para quem está lá atrás, daquela alavancada, não é mesmo, Alan?
4: É isso, é importante explicar isso para o ouvinte que nas campanhas eleitorais tudo é muito pensado, tudo é muito calculado, a forma como ele se veste, a forma como ele aparece, os discursos fora da campanha, os discursos na TV, nos debates, tudo interessante. Isso explica o porquê dos candidatos estarem fugindo de entrevistas, estarem fugindo de debates, porque eles não querem se comprometer. Isso é ruim, ao meu ver, isso é ruim para o eleitor que vai decidir. Né? Porque o eleitor não consegue ter uma noção, um panorama geral do que está acontecendo das propostas. E os debates são mais ataques pessoais, acusações de crimes, e não fala muito de proposta, de viabilidade dos planos de governo, de como executar tal proposta. Né? Por exemplo, hoje nós temos uma dívida pública enorme no Brasil, como vai reduzir essa dívida pública, como abaixar a taxa de juros. Tudo isso tem que ser discutido com muito detalhe. Mas os debates, as entrevistas se reduzem a um espetáculo eleitoral. E isso que você fala é muito interessante porque, Jonatas, o eleitor ele vai ficar atento ao ato falho do candidato. O candidato fica refém do eleitor nos discursos. E com as redes sociais, isso dissemina muito rápido, corre muito rápido, e está todo mundo atento a tudo. Então, é como se fosse, de fato, um Big Brother, todo mundo está de olho, todo mundo está vendo, eleição funciona dessa forma. Por isso, os candidatos têm cuidado ao que vai falar no palanque, nas redes sociais, e, sobretudo, em debates e entrevistas. Esses últimos os debates, as entrevistas, fogem um pouco mais do controle, porque eles não conseguem prever o que o outro vai dizer a respeito deles. No palanque, é tudo mais controlado.
3: Ô, Alan, agora 8 horas e 8 minutos, nós estamos com o Alan Martuchelli ao vivo, diretamente de Teoflotone, né? Trazendo esse balanço das pesquisas de intenção de votos. O Alan não estava aqui na nossa pauta, aqui no nosso convidado, mas eu sei que você é um super profissional e tem capacidade de falar sobre isso, lógico, sobre os governadores, os candidatos ao governo de Minas Gerais. Como é que você vê essa dinâmica? Como é que está aí o trabalho? Teve aí visita aí em Teoflotone? Como é que, na sua visão, eu queria que você falasse também um pouco sobre os candidatos ao governo de Minas, Alan, se for possível.
4: Bom, vamos lá. Sobre pesquisas eleitorais, que é o parâmetro que a gente tem para saber quem está na frente de quem, né? O parâmetro que a gente utiliza são as pesquisas de intenção de votos. E todas elas, as últimas mais recentes, mostram um pleitinho com uma vantagem bem expressiva. Logo na sequência, vem o Patrúcio Ananias do PT, seguido também do Calil do PSD, perdão, do PDT. Calil do PDT, na sequência vem o Matheus Simões, esse sim que é do PSD, que é o atual governador candidato à reeleição. E o cenário que a gente vê é o seguinte: o Cleitinho, ele utiliza o discurso populista dele para tentar atrair o máximo de votos possíveis. Não consegue ser eleito, de acordo com as pesquisas, no primeiro turno. Tudo indica que haverá segundo turno para governador aqui em Minas Gerais por causa das outras vias que disputam uma vaga no segundo turno. Isso é quase unânime nas pesquisas eleitorais. Então, o Cleitinho tem uma vaga, a segunda vaga fica em aberta para a disputa do segundo turno. E aí, o Patrúcio Ananias está perdendo espaço para o Calil, eles estão nessa briga, nesse duelo. Agora, o que me chama a atenção é como que o governador atual de Minas Gerais ele consegue ser tão desconhecido, como que o Matheus Simões não consegue ter essa visibilidade, tendo a máquina pública na mão, vindo de uma indicação de Zema, né, que foi um governador eleito em primeiro turno aqui em Minas Gerais. Então, esse é o cenário atual. O Cleitinho, as pesquisas indicam que ele vai para o segundo turno e essa segunda vaga está dividida entre o Patrúcio Ananias, do PT, o Alexandre Calil, do PDT, e o Matheus Simões, do PSD. Corre também pelo MDB um pouco mais distante, o Gabriel Azevedo. O Gabriel Azevedo, que foi presidente da Câmara de Belo Horizonte, foi também vereador em Belo Horizonte. Ele está tentando ganhar um espaço mais no interior, mas está concentrado, por enquanto, na região metropolitana, mas também não consegue disparar nas pesquisas. É o que indica. Já adiantando já também, sobre o Senado. Senado, nós temos alguns candidatos. Vai liderando a pesquisa para o Senado a Marília Campos, que foi prefeita de Contagem. Ela é do PT, vai liderando as pesquisas. O Senado é um voto majoritário, ou seja, quem tem mais votos é eleito. Na sequência, lembrando que esse ano são duas vagas para o Senado, são dois terços do Senado. Na última eleição nós tivemos um, foi eleito o Cleitinho, atual senador, candidato ao governo. E vale lembrar que nós temos uma segunda vaga que está sendo disputada com o Marcelo Aro, que é do PT, e também o candidato do PSD, que é o senador Carlos Viana, tentando sua reeleição.
3: Tá certo, o Alan. Eu vou chamar a repórter Camille Batista aqui, Alan, porque nós iremos falar também sobre o candidato, o Renan Santos, que teve a candidatura suspensa, gente, e isso aconteceu ontem, né? E o candidato, ele conseguiu agora, ele é reintegrado a essa disputa eleitoral após essa suspensão. Ô Camille, bom dia.
5: Bom dia, Jonathan. Bom dia, Alan Martuchelli. Bom dia para os nossos ouvintes da 94. Isso mesmo. O ministro Dias Toffoli suspendeu a campanha eleitoral do governador Renan Santos, candidato do partido Missão à presidência da República. A decisão foi assinada no domingo, dia 30, e divulgada nesta segunda-feira, dia 31 de agosto, pelo TSF, Tribunal Superior Eleitoral. O ministro entendeu que houve irregularidades na comunicação à Justiça Eleitoral dos perfis utilizados pela campanha nas redes sociais. O pedido de registro da candidatura de Renan foi apresentado em 7 de agosto. No entanto, 16 perfis em redes sociais foram informados ao TSE apenas em 19 de agosto, 12 dias após, por meio de uma petição para complementar os dados apresentados inicialmente. Mesmo com a decisão, Renan continua sendo candidato, Jonathan. A decisão de Toffoli diz respeito somente à suspensão da propaganda eleitoral em ambiente digital, dos repasses e gastos com recursos do fundo eleitoral e da participação do candidato em debates de rádio, televisão, podcasts e outros meios de comunicação. Pelas regras eleitorais, candidatos devem informar no momento do registro os endereços de sites, blogs e redes sociais que serão utilizados durante a campanha. O ministro também afirmou que perfis não informados à Justiça Eleitoral podem continuar sendo beneficiados pelos sistemas de recomendação das plataformas, obtendo vantagem em relação às candidaturas que cumprirão as regras, né? Segundo a Toffoli, a demora como uma possível omissão estratégica e afirmou que as contas não declaradas podem se beneficiar de algoritmos enquanto se apresentam às plataformas como perfis comuns. Em vídeo, Renan Santos definiu aí a medida como injusta e ilegal. Ele disse que a gente vai continuar lutando e a gente vai ao TSE para derrubar essa decisão absolutamente injusta e ilegal. A decisão é ilegal, a decisão é ele comentou. Vou pedir ao Pedro que coloque neste momento o pronunciamento dele.
6: Aqui provavelmente é o último vídeo que você vai ver nas minhas redes sociais. Uma decisão do ministro Dias Toffoli. Aquele Dias Toffoli acaba de suspender minha campanha. Eu não posso produzir conteúdo em redes, eu não posso postar conteúdo, eu não posso participar dos debates, eu não posso ir em sabatinas, eu não posso fazer praticamente nada. Eu não uso fundo eleitoral, mas se eu estivesse usando, o dinheiro também teria sido suspenso. Não há nada a se fazer. Como minhas redes serão apagadas, essa aqui será talvez a última lembrança que vocês têm de todo o trabalho que nós fizemos ao longo do último ano, desenvolvendo ideias para defender o Brasil. Aqui, eu estou gravando um vídeo nesse lugar, é basicamente o almoxarifado onde a gente vendia os nossos livros com propostas, em que a gente entregava os produtos que basicamente financiaram a pré-campanha e agora a nossa campanha. Primeiro, eu quero agradecer a todo mundo que está lutando com a gente. A gente vai continuar lutando e a gente vai ir ao TSE para derrubar essa decisão absolutamente injusta e ilegal. A decisão é ilegal. A decisão é persecutória. Curiosamente, eu convoquei também 4 manifestações nesse último ano contra o senhor Dias Toffoli, contra o envolvimento não apenas dele, mas de todas essas pessoas no escândalo do Banco Master. As manifestações tomaram as ruas de São Paulo 4 vezes. O nome do Dias Toffoli foi mencionado e cartazes foram feitos todas essas vezes. Eu estou pagando o preço por ter defendido o que eu defendi. Eu sei o que aconteceu. Falar que minhas redes foram suspensas porque eu estou abusando do poder econômico por conta de um problema técnico que centenas de outros candidatos, que milhares também tiveram durante o registro das candidaturas, chega a ser absurdo. Nenhuma candidatura deve ser suspensa assim. Nesse instante, a própria imprensa que me critica está dizendo que a decisão é antidemocrática e absurda. Mas o que eu posso fazer? Eu poderia dizer assim, decisão ilegal não se cumpre. E de fato, eu estou publicando esse vídeo aqui sem poder. Mas as redes sociais serão derrubadas logo mais. Se você puder, por favor, baixe esse vídeo. Por favor, divulgue para os seus amigos. Conte para as pessoas não só o que nós fizemos até aqui, as ideias que nós tivemos, mas tudo que nós fizemos para tentar transformar o Brasil num país sério, num país decente, num país em que o crime é punido e não compra juízes e ministros para ficar numa boa. Esse país está alienado falando de bet, falando de políticos que não valem nada, mentirosos que vão em sabatinas e não entregam suas próprias opiniões. Esse país parece que não merece a nossa luta, mas ele merece. Mesmo sendo censurado por esses caras, eu aviso para você, merece essa luta. Por favor, divulgue esse vídeo. Eu não vou desistir, eu vou lutar na justiça, mas a porrada começou, avisei que não seria fácil. Muito obrigado a todos que estiveram conosco até agora e muito obrigado a todos que vão continuar lutando. Talvez essa seja a minha última mensagem, mas não será a última vez que vocês vão lutar ao meu lado. Muito obrigado.
4: Pois é, a gente vê essa fala do Renan Santos, é importante destacar alguns pontos. Primeiro, a decisão ela é inédita aqui no Brasil. Nunca aconteceu uma decisão desse porte aqui no Brasil. Por quê? O que a legislação eleitoral ela prevê? Você tem que informar ao Tribunal Superior Eleitoral as contas que você vai utilizar durante a sua campanha. O Renan Santos informou apenas duas contas, o site dele, que é obrigatório, e uma conta dele no Twitter, o X. Porém, ele estava utilizando outras 14 contas em redes sociais que não estavam cadastradas. Então, a legislação diz que você tem que suspender essas contas não informadas, ou dar um prazo, dar uma notificação. O que acontece é um pouco além. O que acontece dessa decisão monocrática, ou seja, uma decisão única de um ministro do Supremo Tribunal Federal, o Dias Toffoli, ele decide suspender a campanha do Renan Santos em redes sociais e vai além, em entrevistas, em debates. Ele já não tem a utilização do tempo de TV e de rádio, como os outros candidatos, e o que sobraria para ele ali, então, seriam somente as redes sociais como uma forma de comunicar. Não há uma cassação até então da campanha do Toffoli, como nós podemos ouvir na reportagem da Camille. Mas o que a gente observa é um sufocamento da campanha. O Renan Santos tem a sua campanha sufocada a ponto de não conseguir mais falar. Só que, de certa forma, ele sai ganhando também visibilidade. Por exemplo, hoje o assunto poderia ser outro, poderia ser o Cury, poderia ser outros candidatos. Mas, não só aqui na nossa programação, mas em quase todos os jornais, revistas, sites e blogs, estão falando sobre essa decisão do Toffoli em relação ao Renan Santos, o que faz ele ficar um pouco mais conhecido, ganhar um pouco mais de visibilidade. E coloca ele também como um cenário de vítima, né? Isso para o eleitor é bom. O eleitor ele gosta de acreditar em vítima, né? A gente vê, sempre quando candidatos são muito atacados, eles conseguem atrair uma concentração de votos maior. Só que eu acho muito grave essa decisão do Toffoli, porque todos os candidatos se repudiaram a decisão, né? O Zema, o Flávio Bolsonaro, o Caiado, até o PT, que não publicou em redes sociais uma posição, mas internamente, nos bastidores, o PT também ficou incomodado com essa decisão do Dias Toffoli e tem questionado com as questões. É uma decisão meramente política, porque o Renan Santos vem fazendo críticas ao Toffoli, não é de hoje, devido às relações do Toffoli, no caso do Vorgaro, né? O Renan Santos chegou a estar no resort, Jonathan, com onde o Vorgaro teria se encontrado com o ministro Dias Toffoli. Foi escandalizado, foi escandaloso para o Supremo Tribunal Federal. Isso coloca ainda mais descrédito numa instituição tão importante para o nosso país, que é o Supremo Tribunal Federal. E qual que é o próximo passo agora? O Renan vai recorrer. E a tendência é que a primeira turma do Supremo Tribunal Federal, faça com que o Renan ele retome as suas redes sociais. Agora, o que acho curioso também é que, em época de eleição, essas decisões são muito comuns, no sentido de multa, punições, pós a eleição. Vamos relembrar aqui o caso do próprio ex-presidente Jair Bolsonaro, foi inelegível, não por causa do que motivou sua prisão, né, que foram os atos de 8 de janeiro, que causam a prisão de Bolsonaro, mas ele é inelegível antes por causa de uma reunião com embaixadores, né, lá em Brasília. Mas apesar dessa denúncia já correndo no Supremo Tribunal Federal, o resultado só saiu depois do segundo turno, que ele inclusive quase ganhou. E se tivesse ganhado a eleição, certamente estaria elegível ainda. Então, assim, é muita instabilidade institucional no nosso país, mas, ao meu ver, uma decisão muito perigosa essa do Dias Toffoli, ministro do Supremo Tribunal Federal.
3: O Alan, a gente está quase finalizando aqui, tem que liberar o Alan. O Alan, e informações de que o Renan Santos, ele, como é que é essa dinâmica? Ele não vai poder fazer propaganda, ele não vai poder fazer vídeos, então ele vai ter que, pelo que eu li aqui, ele vai ter que sair na cara a cara com as pessoas, boca a boca, pedindo voto, porque publicar nada, no caso aí, eu quero que você me confirme aí e me corrija se eu estiver errado aqui. O Renan, ele não vai poder pedir voto em redes sociais, em televisão, em rádio, ou como é que vai funcionar agora essa dinâmica a partir de agora dele ser reintegrado, Alan?
4: É isso. Basicamente isso, você resumiu bem a situação do Renan Santos. Ele não pode publicar nada em redes sociais, não pode conceder entrevista, não pode participar de debates, ou seja, a única campanha que ele pode fazer é a campanha de boca a boca, de rua mesmo, né? Eu acho interessante o seguinte: se fosse uma campanha para prefeito, por exemplo, acho que o impacto seria menor, né? Numa cidade, você consegue circular, você precisa... Eu acredito que o boca a boca é mais importante na campanha para prefeito do que necessariamente as redes sociais. Elas agregam. Mas no caso do Renan Santos, que não é uma figura tão conhecida pelo brasileiro, onde a sua máxima de eleitorado, de eleitores, se concentram nas redes sociais, eu vejo que ele sai muito prejudicado em relação aos demais, sobretudo pelo fato das 14 contas dele serem suspensas. Isso eu acho válido. Se não está cadastrado, a regra diz. Se a regra diz, tem que estar cadastrado para utilizar durante a campanha. Não cadastrou, suspende. Ok, isso aí, para mim, ao meu ver, é de acordo com a legislação. Agora, suspender a participação de entrevistas, de debates, eu acho que isso vai um pouco além. É uma forma de mitigar, de censurar. Agora, o Toffoli, ele atraiu sobre si uma visibilidade que ele não precisava. Agora, as relações do Toffoli com o Lotado certamente vão voltar a circular na mídia e nas redes sociais também. O que eu volto a dizer, coloca o Supremo Tribunal Federal, o STF, numa posição cada vez mais difícil de ter credibilidade dos brasileiros.
3: Tá certo, Alan. Eu quero agradecer você pela participação, quero agradecer a Camille Batista, que entrou aqui também. É importante também a fala, a voz de uma mulher também aqui para nós fazermos essa análise. Eu quero te agradecer, Alan, e quando você puder, sempre, se a gente conseguir alinhar aí pelo menos uma vez por semana também, para a gente estar falando sobre esse tema muito importante. E aí, você segue aí fazendo essas análises. O Alan está aqui, encaixou aqui com nós aqui na 94, na 98, para fazer essa cobertura das eleições 2026, que realmente começou a pegar fogo mesmo. O negócio agora está animado aí para todas as partes, os candidatos e principalmente para os eleitores, que é muito importante, né, Alan? Eu quero, já que você finaliza aqui com a gente, deixar uma mensagem para os eleitores, para o pessoal aqui da nossa região de Nanuco, bem como que aqui nós estamos no extremo sul da Bahia e norte do Espírito Santo, Alan.
4: Olha, primeiramente é um prazer estar de volta com vocês aqui. Um ano e meio, né, longe da 94 FM, da 98, estou de volta para a cobertura das eleições, como você bem disse. Estarei sim aqui, sempre que vocês precisarem, chamarem para fazer análises, comentários, trazer informações, uma visão, um panorama geral do que está acontecendo na política, estou por cá também, né? Parabenizar a Camille por essa representatividade feminina no jornalismo na nossa região, que é tão escassa, né? Que faz um trabalho brilhante. A você também, aos amigos do 94, eu tenho um carinho enorme por todos vocês. Breve deve estar ali com vocês fisicamente aí para a gente poder tomar um café, poder rir juntos. E um abraço especial para a comunidade de Nanuque, da região de Carlos Chagas também, do extremo sul da Bahia, do norte do Espírito Santo, que eu tenho um carinho gigante por vocês. Em breve também a gente vai falar um pouco do estado da Bahia, que também está pegado por lá, e também do Espírito Santo. Inclusive Lula já entrando na campanha do Espírito Santo também para tentar trazer resultados. A todos um ótimo dia e até a próxima.
3: Tá certo, Alan Martuscelli, muito obrigado. Diretamente de Teófilo Otoni, trazendo essa análise sobre as pesquisas de intenção de voto em nossa região. Você falou certo, viu, Alan? Nós vamos alinhar para fazer um balanço depois da Bahia e do Espírito Santo. Mais uma vez, muito obrigado. Agora são exatamente 8 horas e 25 minutos. 8 horas e 25 minutos. Iremos para um breve intervalo comercial. Já já nós voltamos com muito mais no Conexão 94.
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1: Agora 8 horas e 28 minutos, Conexão 94, 8 horas e 28 minutos. Nós iremos agora trazer informações da previsão do tempo com a repórter Camille Batista. Ô Camille, bom dia, Camille.
4: Bom dia, Jonathan. Bom dia para os nossos ouvintes. Voltei, mas fugindo um pouquinho da política, vamos aí às nossas programações normais, previsão do tempo. A terça-feira, 1º de setembro, será marcada pelo calor e pelo predomínio do sol em Nanuque e região. Aqui na nossa cidade de Nanuque, o dia começa com temperaturas mais agradáveis, mas o calor aumenta rapidamente ao longo da manhã. A previsão indica mínima de 20 graus e máxima de 35 graus, com o sol aparecendo entre algumas nuvens durante boa parte do dia. À tarde, o calor ganha força e o tempo fica mais seco, enquanto durante a noite o céu tende a ficar mais limpo. Não há previsão de chuva significativa para Nanuque nesta terça-feira. Nas cidades da região, o cenário também será de tempo quente e pouca nebulosidade. Em Serra dos Aimorés, a terça-feira será presente de sol e algumas nuvens com temperaturas elevadas e baixa possibilidade de chuva. Já em Carlos Chagas, o calor pode ser ainda mais intenso, com os termômetros podendo chegar às casas dos 38 graus, de acordo com uma das previsões consultadas. O destaque desta terça-feira, Jonathan, fica mesmo para o calor, forte durante a tarde, e para os baixos volumes de chuva, com o Nanuque tendo a previsão de 0 milímetro de chuva. A umidade do ar também pode cair bastante durante as horas mais quentes e o índice de radiação ultravioleta estará muito alta, exigindo atenção com a exposição ao sol. Portanto, para quem vai sair de casa nesta terça-feira, a recomendação é beber bastante água, usar protetor solar e evitar ficar exposto ao sol por muito tempo nos horários mais quentes. É um dia típico de calor na região, com sol predominando pouca chuva e temperaturas podendo passar dos 30 graus. Volto com você aos estúdios da 94.
1: Tá certo, Camille. Obrigado pelas informações. E lembrando que hoje inicia a Semana da Pátria, né? 7 de setembro, segunda-feira que vem. Tem aí os desfiles, né? E nós seguimos aqui, vamos fazer cobertura de tudo. Inclusive, hoje está iniciando a Semana da Pátria aqui na nossa cidade. A gente vai correr para lá para fazer uma reportagem também para nós trazermos para vocês no Conexão 94 de amanhã. Camille, muito obrigado pelas suas informações. Tá bom? Muito obrigado mesmo. Qualquer momento você pode voltar conosco aqui. 8 horas e 31 minutos. Eu vou finalizar porque a Adriana Constantino vai continuar aqui no Bom Dia 94 com muita música, muita emoção e, lógico, a sua participação. Fiquem todos com Deus. Até amanhã, se o nosso Senhor assim nos permitir. Tchau, tchau.
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1: Tudo certo por aqui, 9 horas e 5 minutos.

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2: Muito bem, ótimo dia para você, começando o Bom Dia 94, edição dessa terça-feira, 1º de setembro. Tchauzinho, agosto, seja bem-vindo, setembro. Então, hoje, dia 1º, né, início da Semana da Pátria, dia do profissional de educação física. E aí, beleza com você? Dormiu bem? Tá preparado para mais um dia de compromissos? E para você que tá aí, ó, curtindo férias, sofrendo férias, curta bastante. E claro, juntinho aqui comigo, me ajudando a fazer a programação aí do Bom Dia 94, tá bom? Através do Zap 3399864-9494. Bom dia 94, começando nesse exato momento. E lembrando que às 11h20 teremos placar eletrônico diretamente aí de Teoflotone, Rádio 98 FM, nossa irmãzinha, né? Apresentação aí de Eldecina, figuraça, né? Com todas as notícias sobre o esporte. Começando com Natanzinho Lima, coração vagabundo e bipolar.

0: 94, a rádio que vai mais longe, com o Edsel e Ella Langley, com Jaded. Agora 9 horas e 23 minutos, ótimo dia para você, ligado aqui no Bom Dia 94, mandar um alô especial aí para Marizete, né? Zete está querendo ouvir uma música de Gustavo Lima, tô bloqueado. Oferecendo aí para Sandra e Lucimar de Argolo e para todos os ouvintes da 94. Beleza, Zete, próximo bloco eu atendo você, tá bom? E mandar um alô especial aí para a Rosilda. Rosilda tá querendo ouvir aí qualquer música aí do Léo Magalhães. Passo também no próximo bloco para você, tá bom, Rosilda? Mandar também um alô especial. Oi, Adriana, muito bom dia. Deus abençoe você e toda a sua família. Também toda a equipe da 94 FM, muita saúde. Tamo junto. Se puder tocar a música de Ciel Rodrigues, Saudade Pendente. Falo aqui de Taquarinha, Três Corações, beleza? Quem tá falando? Quem não colocou o nome, gente? Tem que colocar o nome, hein? Beijos, beijos, beijos, tá? Obrigada aí. Beijo pra todo o pessoal aí de Taquarinha, em Três Corações, beleza? Então, daqui a pouquinho eu vou trazer Léo Magalhães e também vou trazer Gustavo Lima. 9 horas e 24 minutos.
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0: 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E atenção, hein? Foi encontrado aqui um cartão de crédito, né, da Brasil Card, de Carlos YR Silva, né? E esse cartão encontra-se aqui nos estúdios da 94. Quem conheceu o Carlos aí é YR Silva. Por favor, comunicar para ele, se ele estiver ouvindo, né, percebeu que perdeu o cartão, entre em contato, mas só iremos entregar o cartão, tá, gente? Mediante somente a apresentação aí do documento do, né, titular do cartão, tá bom? Então, cartão de crédito aí da Brasil Card encontrado aí, Carlos Silva, beleza?
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Muito bem, um ótimo dia pra você. Agora, 9h31, é o seguinte, gente. O divórcio de Joelma e Chimbinha foi oficializado em agosto de 2015. Olha, há 11 anos, gente. Mas as questões patrimoniais envolvendo os dois continuam sem uma definição na justiça. Passados 11 anos desde o fim da união, a partilha dos bens adquiridos pelo ex-casal ainda não chegou ao fim. Gente, como a justiça no Brasil é lenta, né? O processo tramita sob sigilo. Pois então, de acordo com informações divulgadas aí pelo jornal Extra, enquanto a disputa permanece em andamento, outros problemas relacionados ao patrimônio dos artistas surgiram. Uma das propriedades vinculadas aos dois acumula débitos com o condomínio onde está localizada. O valor cobrado atualmente chega a R$ 697.254,68, montante que reúne não apenas encargos condominiais, mas também multas e despesas relacionadas aos processos. A residência está situada em um condomínio fechado de Ananindeua, na região metropolitana de Belém, no Pará. A cobrança vem sendo discutida judicialmente e recebeu recentemente uma nova movimentação com uma inclusão de uma taxa administrativa determinada pelo Tribunal de Justiça. O mesmo imóvel também esteve envolvido em uma situação que ganhou repercussão no mês passado. Chimbinha negou a informação de que teria perdido a mansão para quitar um débito com a agiota. Na ocasião, os representantes jurídicos de Joelma reforçaram em comunicado enviado à coluna da jornalista Fábio Oliveira que a propriedade pertence aos dois e que uma eventual negociação envolvendo a casa depende da autorização de ambos. Pois então, né? Joelma e Chimbinha permaneceram juntos por 18 anos. O encerramento da relação foi acompanhada por uma série de controvérsias. Após o rompimento, a cantora falou publicamente sobre supostas traições cometidas pelo ex-marido, registrou uma ocorrência por difamação e também solicitou a medida protetiva. Segundo relatos apresentados por ela, havia preocupação com sua segurança diante de episódios de agressão. Tá aí, né? Até agora não foi nada definido, 11 anos se passaram e continua essa coisa, esse imbróglio todo para poder definir a partilha dos bens. Enfim, e aí só as dívidas crescendo, né? Tiveram aí dívidas trabalhistas, não sei se eles quitaram, né, com aí ex-funcionários. Enfim, tá todo esse imbróglio e até agora nada foi definido. Olha, a justiça no Brasil é bem lenta, viu? Agora 9h33, chegando Léo Magalhães. Roupa de lua de mel.

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15: Muito bem, 94. Agora faltando 15 minutinhos aí para as 10. Muito bem. Olha, gente. Olha, tem cada pessoa, né, que simplesmente vai para as redes sociais, eu tô falando de artista, né, se declara completamente apaixonado pela esposa, aquela coisa toda, olha, começa a desconfiar de casal, fica postando amorzinho demais, declarações demais, principalmente quando a parte do homem. Por que que eu tô falando isso? Lembra que ontem eu falei que a ex-esposa do cantor Giovanni tava super revoltada, que simplesmente descobriu aí, né, que ele já está aí desfilando com outra. Pois então, né? Ele simplesmente só ligou para a ex-esposa e falou: olha, vamos dar um tempo, eu estou aqui no sítio, eu preciso pensar em algumas coisas. Bom, para ingrata surpresa aí da ex-mulher, já estava com outra. Foi dar um tempo com outra e com os amigos. Então, cantor Giovanni aí da dupla sertaneja com o irmão Gian não faz mais questão de esconder a nova relação. Depois de ser acusado de traição pela esposa, a influenciadora Ana Carolina Moraes, ele apareceu em público pela primeira vez ao lado da nova namorada, neste domingo, dia 30. Agora, outro registro mostra o casal em clima íntimo. No vídeo a qual, né, a coluna da jornalista Fábio Oliveira teve acesso, o sertanejo aparece cantando a música Caça e Caçador de Fábio Júnior, ao lado da nova namorada, identificada apenas como Flávia. Os dois ainda aproveitam para dançar animadinhos. Ai, que romântico, né? Giovanni recebeu a amada e amigos em seu sítio para celebrar o seu aniversário de 56 anos. Giovanni foi alvo aí de muitas críticas nas redes sociais depois que a coluna de Fábio Oliveira divulgou o vídeo da primeira aparição pública do sertanejo ao lado aí da namorada, né? Agora a vaga diamante tá vazia, pronta pra próxima, ironizou aí uma seguidora. Pior é ver o irmão e amigo sendo cúmplices, detonou aí outra seguidora. Ele está acostumado a trocar de mulher sem se preocupar com os sentimentos das outras. Trocou a primeira com filhos pela segunda e agora trocou a segunda pela terceira, escreveu aí uma outra seguidora. Deixar uma vida inteira pra trás nessa facilidade, lamentou aí outra internauta. Ana Carolina explicou o ocorrido numa postagem no Instagram
6: neste sábado. Segundo ela, não houve nenhum tipo de conversa, colocando fim no relacionamento de cerca de 26 anos. Giovanni não acabou o casamento conversando. Não existe divórcio.

isso ainda. Não tivemos uma conversa de frente sobre isso. Segundo ela, o sertanejo disse apenas que precisava de um tempo e queria passar alguns dias no sítio da família. Ele disse por telefone que precisava de um tempo. E agora está claro para mim. Ele foi viver o que queria viver, explicou ela. Tá aí, né? Já está com outra. Lembrando, né? A seguidora contou que quando ele tinha a primeira esposa, ele traiu a primeira esposa com essa segunda. E agora essa segunda, né? Enfim, agora já tem uma outra aí, né? Enfim, amantes legalizadas, né? A famosa amante legalizada. Agora foi pro posto de oficial e a vaga da amante tá aí vazia. Então essa moça aí já se prepara aí, né? Porque vai ser a próxima vítima. Mas já ficam sabendo, né? Enfim, tá aí, né? Meu Deus, que coisa horrível. Agora 9 horas e 48 minutos. Bom, vamos mandar uns alôzinhos aqui básicos. Mandar um alô pro Vedval. Vedval tá querendo ouvir a música do Robson Ferreira Sai Cachorro, daqui a pouquinho eu passo pra você. Eromácio, da Vila Esperança, tá querendo ouvir qualquer um aí do Roberto e seus teclados. A Tereza tá mandando um alô especial pra todos os amigos, todos os ouvintes da 94 e também pra Vieira, do Recanto Conviver, tá querendo ouvir Calcinha Preta. Vou mandar também um alô especial pra Olegário. Alô, Olegário, beijo pra você. E a Ana Silva, lá de Serra dos Amorés, tá pedindo Sampa Crew com Eterno Amor. Vou passando as músicas na sequência aí, tá bom? Tudo bem? Beleza? Agora, chegando pra você, Saudade Pendente, Ciel Rodrigues.

0: Muito bem, Ciel Rodrigues, saudade pendente. 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

0: sai cachorro, Robson Ferreira. Um estouro é um estouro, né? Agora 10 horas em ponto. Ih, tem polêmica, gente. Olha, ninguém pode criticar Neymar que ele vai para as redes sociais ficar, né, se defendendo. Enfim, não pode realmente criticá-lo, né? Todos os jogadores que estão em final de carreira não estão bem, sofrem críticas, mas Neymar acha que ele é o único homem no mundo que não pode sofrer críticas. Enfim, bom, por que eu estou falando isso? Porque Neymar respondeu às críticas aí feitas pelo ex-jogador Vampeta, né, sobre seu comportamento em campo e a quantidade de cartões amarelos recebidos pelo atacante do Santos nesse ano. A mensagem do Camisa 10 foi exibida pelo ex-jogador durante o programa da Jovem Pan de ontem, dia 31. Pois então, né? O que aconteceu? Olha, a troca de mensagens aconteceu depois da derrota do Santos por 3-0 para o Palmeiras na última quarta-feira, pela Copa do Brasil. Durante a transmissão da Jovem Pan, Vampeta questionou a postura do jogador e afirmou: "O Neymar joga quando quer e não joga quando não quer. Viaja quando quer e não viaja quando não quer. Força cartão quando quer. Vamos ficar escondendo isso? É notório", disse Vampeta. Na edição dessa segunda, Vampeta revelou a resposta enviada pelo atacante. Neymar afirmou que decidiu responder por considerar a relação entre os dois baseada em respeito e rebateu as críticas feitas pelo ex-jogador. E ele disse: "Pelo respeito que tenho por você, vou te responder aqui. Primeiro, eu não sou você que engana o time enquanto jogo. Lembra disso? Você me falou. Segundo, eu não fui ao jogo porque me tiraram. Eu estava disponível para jogar. E como sou atleta e funcionário, respeito as decisões. Cuidado com o que você fala aí, Vamp. Tá perdendo o respeito que você tem com os jogadores. Abraço." Após a mensagem do Camisa 10, Vampeta reagiu em tom descontraído e encerrou a resposta direcionada a Neymar: menino Ney, fica com Deus, você e sua família. Beijos, te amo. Fui." Somente isso, respondeu, né? Sempre polêmicas, muitas polêmicas. E aqui você já sabe, né? Fica sabendo de tudo. Bom dia, 94. E lembrando que daqui a pouquinho tem resumo de novelas. Você vai saber o que vai acontecer nas suas novelas favoritas aí. Quem ama, cuida por você e também a nobreza do amor. Volto já.
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4: 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Daqui a pouquinho eu tô trazendo Robério e Calcinha Preta.
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4: Confira 10h05.

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Deus. Essa música foi tirada do DVD. E agora a gente vai fazer ela inteira pra vocês. Como há 20 anos atrás.

0: Muito bem, agora 10 horas e 17 minutos, lembrando às 11h20, placar eletrônico diretamente da Rádio 98 FM com figuraça Helder Senna na apresentação, todas as notícias do esporte. Tá aí o especialmente aí pro Eron Márcio que pediu, né? Roberto e seus teclados, Maria. Aproveitar, né, Pedro? Mandar um alô especial para a mamãe do Pedro, Dona Maria Romano, que hoje está, né, com certeza, ficando mais experiente, né? Dona Maria, felicidades para a senhora, tá bom? Abraço aí bem apertado de toda a equipe da 94. Muita saúde, muita paz, muita felicidade na sua vida. Claro, votos especiais aí do seu filho Pedro. Pedro aqui da 94, lógico, né? Agora 10 horas e 17 minutos. Tá bom assim, Pedro? É, então tá bom, então beleza. Deixa eu te falar, tá faltando o presente da mamãe, você tem que comprar, né? Você sabe que mandar o alô pela rádio não exclui o presente que você tem que comprar. Pra dar pra mamãe, não vou fechar o vidro da janela, não. Tem que comprar o presente dela, viu? Ela merece. 10 horas e 18 minutos, eu volto já. 94
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7: Muito bem, 94, agora 10 horas e 24 minutinhos. É isso aí, para você que está sempre ligado. Lembrando que às 11h20 teremos aí placar eletrônico para você curtir e saber todas as informações sobre o esporte, beleza? Diretamente aí com exclusividade da Rádio 98 FM, apresentação aí de Helder Sena, beleza? Beleza. Chegando agora para você, DJ Godia, Melody, Jason Derulo, Mitico.

Essa é mais um sucesso, Guilherme Silva. É mais uma pedrada nossa. Tem que respeitar pra galera das cavalgadas. É mais ou menos assim, ó. E grita, hey! Hey, hey, hey, hey. Pra cima, pra cima, pra cima, pra estar aqui em São Paulo.

0: estação da construção. Como é que é? Renatinho nas teclas, William na guitarra, Chibata no sax, Ney no violão. E aí?
1: Hoje eu acordei.

então pra nós aí, ó. Tem que respeitar. Resenha número

0: gostou?
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0: Muito bem, 10 horas e 35 minutos, você vai. Tem gente, olha, tem gente que eu vou te falar, viu? É brincadeira. Tem medo de apanhar, não, né? 10 horas e 35 minutos. É o seguinte, daqui a pouquinho um resumo de novelas aí pra você. E lembrando, né, que teremos aí a transmissão do placar eletrônico diretamente da Rádio 98. Por enquanto, estamos aí fora do ar. Só a transmissão aí através da internet pra você que tá acompanhando pela Alexa, pra você que tá acompanhando pela Radiosnet, tá acompanhando o sinal da 94 aí numa boa, né? 10h35. Então, vamos de resumo de novela, gente? Vamos, né? Afinal de contas...
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0: Ok, beleza. Vamos falar de A Nobreza do Amor. Gente, tem muita gente, né, que gosta da novela A Nobreza do Amor. É uma novela muito bem assim, filmada, né, preparada. Uma novela que, com certeza, recebe muitos elogios, né, pelo figurino, pelas atuações. Enfim, a novela que agradou aí muitas pessoas, sem sombra de dúvidas, né? E vamos falar o que vai acontecer hoje, terça-feira. Dumi sofre ao saber do casamento de Keina com Pascoal. Mirinho visita as terras de Tonho e Januário desconfia. Marta confronta Diógenes sobre a paternidade de Ritinha. Teresa sente-se aflita com a proximidade do retorno de José a Batanga. Pascoal pressiona Keina sobre possíveis notícias de Dumi. Viriato descobre que a carta sobre Ritinha desapareceu de seus pertences. Tonho leva Bartô, a arma, para que acreditem nos pedidos de milagre à veneranda. Adonis flagra Geralda com carrapato. Mirinho planeja prejudicar Tonho e Manuel o repreende. Marta afirma a Viriato que Ritinha precisa saber quem é seu pai. Lúcia, ou Álica, contrata Rosa para trabalhar no ateliê. Álica teme que Tonho não seja capaz de acompanhá-la à Batanga. Então, capítulo de hoje da novela A Nobreza do Amor. Agora 10 horas e 37 minutos 94, a rádio que vai mais longe para ficar mais pertinho de você. E agora, claro, vamos falar aí da recente estreia, a novela das 19 horas, a novela Por Você, o que vai acontecer hoje, terça-feira, dia 1º de setembro, na novela Por Você. Inclusive é protagonizado aí pela atriz Sharon Menezes. Então, vamos ver aqui o que vai acontecer. Ai, por falar nisso, vou mandar um alô especial aqui para Isidoro. Se estiver me escutando, tá? Isidoro, abraço para você. Obrigado aí pela audiência. Nesse momento, está trabalhando e está ouvindo a 94. Vou mandar um alô especial também para o Arlênio Terra, beleza? Arlênio Terra também está na escuta aí da 94. Se estiver ouvindo aí pela Radiosnet, muito obrigado aí. Abraço para todos. Obrigada pela audiência, tá bom? Obrigada pela companhia. Beleza? Maravilha. Vamos ver se aqui abrindo aqui, porque o negócio aqui tá pegando hoje, né? Tá pegando. É a internet. A internet faz isso com a gente, né? A gente fica dependendo exclusivamente, até abrir é complicado. Então vamos lá. Novela Por Você, o que vai acontecer nessa terça-feira? Peixe e seus irmãos conseguem distrair Vera e fugir da casa de acolhimento. Juarez sofre um acidente e se culpa ao lembrar de Julie. Bela se desespera ao descobrir sobre a fuga das crianças e pede ajuda a Gabriel para encontrá-los. Peixe e seus irmãos tentam voltar para casa onde moravam com Julie e descobrem que o imóvel tem outro morador. Vanessa se revolta ao saber por Leandra que Gabriel está ajudando Bela a encontrar os filhos de Julie. Yara desconfia da cobrança de Zé a Juarez. Bela e Juarez se dividem para procurar pelas crianças. Peixe, Ítalo, Glorinha e Samuca têm suas mochilas furtadas e se abrigam embaixo de um viaduto. Tá aí, emoções aí para a novela da 7 Por Você. E vou falar também daqui a pouquinho da novela Quem Ama Cuida, agora 10 horas e 39 minutos. Daqui a pouquinho tem muito mais notícias para você. Enquanto carrega, eu vou falar aí para você sobre um assunto bem interessante. 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Programação eclética da 94, a rádio que vai mais longe, para ficar mais pertinho de você. Agora 10 horas e 40 minutos. Daqui a pouquinho tem aí o resumo de novelas de Quem Ama Cuida, chegando Alemão do Forró.

0: Muito bem, 94, a rádio que vai mais longe, para ficar mais perto de você. Ligado aqui, tocando todos os ritmos para você, na Moving to the Sun com Rojo, I'm a Angel e Ultra na T. 10h48, agora sim, vou falar aí a última parte do resumo de novelas, né? Finalmente, o negócio aqui já desempachou tudo, né? Finalizar com Quem Ama Cuida. O que, que vai acontecer na novela Quem Ama Cuida? Vou falar para você agora mesmo, nessa terça-feira, dia 1º de setembro. Adriana, Pedro, Liris e Nancy conversam sobre os próximos passos para a compra da parte de Ulisses da joalheria. Elisa confessa mal que não tem ido ao médico. Rosa comenta com Yuri sobre seu medo de não dar certo o plano de Adriana. Enéas fica sabendo por Otoniel que Elisa tem fibromialgia. Diná fala mal de Francesca para os funcionários. Pilar fica furiosa ao flagrar Ingrid no quarto de Yuri. Yuri comenta com Liri sobre seu receio de perder o emprego. Pilar diz a Ingrid que vai demitir Yuri. Bruna reage quando Pedro lhe diz que não foi feliz com ela. Adriana pergunta a Bruna se foi ela quem ameaçou matar Pedro na época em que ela estava na cadeia. Tá aí, emoções de hoje da novela Quem Ama Cuida. Resumo de novelas volta amanhã, tá bom? Agora 10h49. 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

0: Muito bem, agora faltando 8 minutinhos para as 11. Mandar um beijo aí para a Esther, mandar um beijo para Maria Silva, né? E vou mandar também um alô especial aqui para o Dr. Tchê. Bom dia, querida. Dr. Tchê, hoje é aniversário do meu filho Yuri. Manda um alô para ele. Beleza, Yuri? Felicidades para você, tá bom? Feliz aniversário, muita saúde aí, muitas felicidades, tá bom? Muita paz na sua vida. Receba aqui os cumprimentos de toda a equipe da 94 e, claro, do seu papai, Dr. Tchê, beleza? Faltando 7 para as 11, chegando. Esse aqui foi um pedido de Arlênio Terra, se ele estiver me escutando, né, Arlênio? Na hora que estava chegando aí seu áudio, a rádio começou a ficar fora do ar e não pude te atender no momento. Mas se você estiver escutando aí, ele pediu a música com Roupa Nova, Amar É. Tá bom? Beleza? 94, a rádio que vai mais longe, pra ficar mais pertinho de você.
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6: 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Muito bem, aqui é assim, 94, a rádio que vai mais longe para ficar mais perto de você. Tá chegando a hora, hein? Daqui a pouquinho o placar eletrônico, diretamente da Rádio 98 FM, em Teoflotone. Apresentação de Helder Sena, toda a sua equipe maravilhosa aí, com alto, muito profissionalismo e com certeza, né, com aquela análise precisa, certeira, sobre o esporte nacional e também internacional. Agora 11 horas e 7 minutos. Você gosta de Sérgio Silva? Então, a galera curte muito, né? Chegando agora, vivendo ou existindo?
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1: Estamos de volta. Valendo agora o Placar Eletrônico aqui na 98 FM. Tá na hora de falar de esportes. Vamos bater papo aqui hoje comigo, ele novamente. Opa, falhou aqui, ó. Opa. Agora foi. Vamos aqui comigo novamente, ele, meu querido Thiago Cardoso. Bom dia, amiguinho, tudo bem?
2: Bom dia, Helder. Bom dia, pessoal de casa.
1: Tudo na paz de Deus aí, querido?
2: Graças a Deus.
1: Bom demais, tudo lindo?
2: Tudo na paz. Não tenho a perspicácia do Mariotti nem do Gena, mas vamos seguir.
1: É isso, querido. Você entende muito de futebol. Basta saber o time que você torce.
2: Galo.
1: Ah, é?
2: Eu não escondo de ninguém.
1: Meu amigo atleticano tá aqui mandando mensagem aí, ó.
2: Fala assim. Não escondo, sou atleticano de sofrimento.
1: Aí, ó. Rapaz, tem bom gosto aí. Mensagem pro meu amigo atleticano aí, ó. Todo mundo sabe que eu não torço pra ninguém. Mas se eu tenho um amigo atleticano. Eu tenho um amigo atleticano, me manda mensagem todo dia aqui no programa e eu fico registrando as mensagens dele, né? E ele não gosta de se identificar, ele gosta de ficar no anonimato.
2: Eu conheço ele.
1: Ele é muito amigo da minha família, inclusive. Influenciou na escolha dos meus filhos.
2: Dos filhos.
1: Exatamente. Pra você ver como é que ele é tão próximo da minha família.
2: Ele tem uma voz ativa lá na sua casa.
1: Opa! Amizade, cara. Amigo, amigo. Desde quando eu nasci, a gente se conhece. Amizade desde bebê.
2: Mas você não tem, você não.
1: Não, sou doce pro América e tinha Fotônica. É. Então só vem.
2: Daiane tá aqui, ó. Hoje é guerra, hein? Copa do Brasil.
1: Literalmente guerra, né, Thiago? Que a guerra fique só na bola, né, cara?
2: Tomara.
1: Porque eu espero que fique só na bola, torço pra que fique só na bola. Mas, cara, eu tô com a expectativa pra cima desse jogo aí que me deixa preocupado. Depois de ontem, que hoje tem um jogo entre Cruzeiro e Atlético Cruzeiro, pela ordem, né? Atlético Cruzeiro, porque o jogo é na Arena MRV. Primeiro jogo da semana passada, Mineirão 1-1. Se persistiu o empate pra hoje, pênaltis. E quem ganhar passa pra próxima fase, além de embolsar 9 milhões de reais pela classificação, né? E quem passar vai enfrentar o vencedor de Grêmio e Internacional. O Grenal ficou no 0-0 na semana passada. Próxima quinta-feira tem outro jogo na Arena Grêmio, né? Então, o Grenal tá na mesma situação de Cruzeiro e Atlético Cruzeiro, né? Empates, pênaltis e quem ganhar passa. Então, o vencedor do duelo do Atlético com o Cruzeiro vai enfrentar o vencedor do duelo contra o Grêmio e o Internacional, além de embolsar 9 milhões de reais aí pela classificação na semifinal do Campeonato Brasil, da Copa do Brasil. O Atlético lutando pela sua 7ª semifinal de Copa do Brasil, já o Cruzeiro lutando pela sua 13ª semifinal de Copa do Brasil. O Cruzeiro, que é o maior vencedor da competição, com 6 títulos. O Galo tem 2 títulos, é bicampeão. Cara, ô Thiago, mas pra explicar aqui a minha expectativa, eu tô preocupado com o que vai acontecer nesse jogo de hoje, espero que aconteça só futebol, é a situação envolvendo o Caio Jorge, cara. O Caio Jorge é muito provocador, ele troca provocações com os jogadores do Atlético, e ele tem alguns amuletos em casa que provocam o Atlético, e surgiu uma reportagem no GE, inclusive, ele mostrando o K de Caio Jorge com um galinho enforcado pendurado, ou seja, enfim, é zoação de futebol, cara. Só que tem muita gente que não consegue entender isso como zoação, acaba entendendo como falta de respeito, isso vira combustível. E aí, pra apimentar mais ainda a coisa, hoje tem a volta do Juan Tressoldt, que cumpriu o protocolo de concussão por conta daquele lance da semana passada, né, que gerou uma polêmica danada. O Caio Jorge foi a julgamento. O julgamento foi ontem.
2: E nós já prevíamos o que ia acontecer.
1: Falamos ontem o quê, Thiago?
2: Nada.
1: Não vai dar nada.
2: Nada.
1: E não deu nada. Caio Jorge vai pro jogo, vai enfrentar o Juan Tressoldt e os jogadores do Atlético, não só o Juan Tressoldt, e os jogadores do Atlético estão mordidos com essa situação envolvendo o Caio Jorge. Eu espero que isso não influencie negativamente no jogo de hoje, que não tem um sentimento de vingança, enfim, talvez possam usar como combustível para ter uma vontade a mais para ganhar o jogo, mas não partir para violência, não querer revidar, enfim, aquelas coisas que a gente sabe que acontece, né? Principalmente na hora que o sangue tá quente. Então, espero eu que o futebol hoje fique dentro das quatro linhas e na bola. Thiago Cardoso. Sua expectativa também para hoje. E aí depois vou falar das possíveis escalações e aqui a gente vai palpitar no jogo de hoje, cara.
2: Helder, infelizmente eu tenho que ter esse mesmo cuidado, eu acho que o mesmo pensamento. E qual é a minha preocupação? O Caio Jorge não é a primeira vez que ele se envolve em polêmica com a torcida do Galo. Eu entendo.
1: E com
2: que,
1: os jogadores
2: e
1: do
2: com os jogadores, né, na verdade. Eu entendo que as brincadeiras, a questão do galinho enforcado, defende o Cruzeiro, que é o principal rival, eu até entendo esse ponto. Mas dentro de campo, cara, infelizmente a gente já teve aí pelo menos 3 episódios onde o Caio Jorge age de uma forma que não é bacana, né? Com um comportamento um pouco agressivo, com algumas atitudes ali que acabam incitando essa rivalidade ainda maior. E no último jogo, eu, no meu ponto de vista, isso aqui eu não tô falando porque eu sou atleticano, eu acho que merecia sim uma punição, porque a todo tempo, na hora que o Caio Jorge vai pra bola, e, na verdade, em nenhum momento ele visa a bola, ele vai no corpo do jogador, e foi algo muito grave que nenhum cartão amarelo teve. Ontem no julgamento, ele foi, na verdade, ele pegou um jogo de suspensão, só que como é um jogo só, foi convertido
1: em advertência.
2: Advertência, alguma coisa lá, né?
1: Advertência disciplinar.
2: Exatamente. Então, ou seja, deu em nada. E ontem, durante esse julgamento, os advogados do Galo falavam até homicídio.
1: Tentativa de homicídio.
2: Tentativa de homicídio.
1: Daria exageradinho até.
2: Eu achei exagerado também, mas eles...
1: Mas foi um lance perigoso.
2: Agora um ponto, Helder, eles falaram que eu concordo. Falaram assim, a gente poderia estar falando aqui de um jogador que não poderia jogar mais, porque da forma como que o jogador do Galo caiu, poderia ter um problema na cervical, na medula, e não conseguir nem andar mais, né? Então, assim, eu acho que foi muito grave, porque no meu entender, não houve uma disputa de bola, né? Não houve nenhum momento a ideia do Caio Jorge de ir ali e disputar a bola. Ele viu que a bola não era dele e ele foi ali exatamente para fazer a falta. Ponto. Não deu falta, não julgou. Beleza. Agora o problema vem justamente o que você falou. Se isso não vai refletir dentro de campo, se os jogadores do Galo não vão juntar tudo isso que já aconteceu com a última partida, se não vão querer de alguma forma, não vou falar descontar, mas jogar um pouco mais duro contra o Caio Jorge ou contra os próprios jogadores do Cruzeiro, já vão ter o apoio da torcida. Né? Que vai, querendo ou não, vai incentivar.
1: E vão pegar no pé do Caio Jorge, você muito. Pode ter certeza disso.
2: Então, assim, a gente tem que torcer para que realmente fique na bola, que vença o melhor dentro das 4 linhas no futebol, né? Importante até o juiz, eu tava até olhando aqui, é o Klaus, né?
1: Vou falar já das possíveis escalações e também da arbitragem, Thiago. Mas só para o público que tá nos ouvindo, a justificativa de que o porquê o Caio Jorge ele não foi condenado e não perdeu jogos. E a justificativa é plausível. E é um histórico, inclusive, do Superior Tribunal de Justiça Desportiva, STJD. A decisão de campo permanece. No campo, a arbitragem não deu nada, não deu cartão nem nada. E em algumas raríssimas exceções, o STJD mantém a decisão de campo. E foi o que aconteceu. Manteve a decisão de campo. O STJD falou, olha, nós não temos competência de mudar a decisão da arbitragem dentro de campo. Se foi um erro de arbitragem, é outra discussão. Agora, o árbitro tinha que ter definido lá dentro. E o VAR tá lá para isso, né?
2: E não chamou em momento algum.
1: E nem chamou em momento algum. Caio Jorge não tomou nem cartão amarelo. E o STJD falou, então não tem que mudar o que foi decidido dentro de campo pela arbitragem, né? Tomou um jogo de suspensão que foi revertido em advertência disciplinar, né? Então, Caio Jorge segue normalmente a vida dele e vai jogar hoje contra o Clube Atlético Mineiro, esse jogo na Arena MRV. Mais de 40 mil ingressos vendidos, para quem não sabe, a Arena MRV, a capacidade de 45 mil espectadores, né, Thiago?
2: Uhum.
1: Tem a parte lá reservada para a torcida do Cruzeiro, só vingando 2.500.
2: Isso, 2.500. Acho que vai ser a mesma proporção do que o Galo foi pro Mineirão,
1: né? 2.500 reservado para a torcida do Cruzeiro e o restante para a torcida do Atlético, ingressos esgotados, caso seja. Hoje a Arena MRV vai estar lotada para esse jogão hoje entre Cruzeiro e Atlético, Atlético e Cruzeiro.
2: Eu imagino Belo Horizonte, Helder, num dia desse, um clima Copa do Brasil, a rivalidade que já tá. Assim, já tem a questão do Caio Jorge.
1: Posso falar uma coisa? Eu sei de gente que já tá lá desde 8 horas da manhã, viu?
2: É mesmo?
1: Opa, tô te falando.
2: Eu confesso que eu gosto de futebol, eu já fui na Arena, já fui no Mineirão, mas Esse tipo de jogo eu não consigo ir, não. Eu tenho medo, cara. Sinceramente, eu tenho medo, porque...
1: É, Thiago, antigamente até que poderia, mas hoje em dia, cara, acho que não.
2: Não, mas depois que a gente viu a cena com o garoto Santos lá do Corinthians, eu cada dia eu vejo que o pessoal tá pior, moço.
1: É, e por falar nisso, a Gaviões da Fiel soltou uma nota que falou e não falou nada.
2: É. Eu tinha até tentado, depois eu vou ver no intervalo se a gente consegue baixar o vídeo, porque tem um vídeo que eu não tinha visto ainda, o vídeo na saída do garoto do estádio. O pessoal jogando copo, um monte de copo.
1: Com líquidos, né?
2: Se eu conseguir foi baixar aqui, eu vou pedir a Dai pra colocar depois pra gente.
1: A situação foi horrível, horrível mesmo, cara. Foi horrível, horrível. E assim, muitos jogadores saíram em solidariedade ao garoto, né? Uhum. O Marcão, por exemplo, ex-goleiro do Palmeiras, ele mostrou a camisa do Neymar. Eu tenho a camisa do Neymar, ó. E a gente pode ter nossos ídolos, não tem problema nenhum, independente do time que a gente torce ou joga. Ele mostrou algumas camisas que ele teve lá de alguns times rivais, outros jogadores, enfim. Uma ignorância sem tamanho, isso, Thiago, pelo amor de Deus.
2: Sem proporção.
1: Sem proporção, pelo amor de Deus. Com proporções exageradas, né? A verdade é essa. Mas, enfim, voltando aqui para o clássico, o clima lá em BH tá daquele jeito, viu, Thiago? Tá daquele
2: jeito. Imagina.
1: Arena MRV, a exemplo da torcida do Cruzeiro, fez uma festa linda na semana passada, no Mineirão. Hoje também vai ser uma festa linda com a torcida do Atlético na Arena MRV, com mosaico, fogos de artifício, aquela coisa toda, né? É um jogo que promete muito, cara. Promete muito. Falamos muito aqui dessa situação envolvendo o Caio Jorge, mas do jogo em si, Thiago, eu vou falar aqui a possível escalação de Cruzeiro e Atlético, a gente fala do jogo em si e as expectativas para esse jogo em si. E lembrando que hoje, cara, é aniversário do Barba Domingues.
2: É mesmo?
1: Do treinador do Galo.
2: Será que vai ter o presentinho?
1: Será que é presente de grego ou um presente bacana mesmo, né? Pro Barba hoje. Bom, provável escalação tanto de Atlético quanto de Cruzeiro hoje. Para esse jogo a bola rola às 9 da noite, tá? Bola rola às 9 horas da noite, não é 9:30, não é 9:45, é 21 horas em ponto, tá? Provável Galo para hoje. O Atlético tem uma dúvida gigantesca para hoje, cara. Dúvida que, caramba, tá arrancando os cabelos aí da torcida do Atlético, que é o goleiro Everson. É, Everson, que se machucou no jogo contra o Cruzeiro da semana passada no Mineirão, tá com trauma no pé, e o Galo não divulga, cara. O que que aconteceu? Você falou que ele tá com trauma no pé. Final de semana ele não jogou pelo Campeonato Brasileiro. Seguraram o Everson. E tem parte da imprensa falando que ele não joga, tem parte da imprensa falando que ele joga, e falando que ele vai fazer um teste momentos antes do jogo pra ver se entra ou não na partida. Enfim, ninguém sabe. É a dúvida do Galo pra hoje, pra esse jogo entre Cruzeiro e Atlético Cruzeiro. Então vamos lá. Provável Galo pra hoje. Interrogação. Gabriel Delfim, garoto da base, goleiro, ou Everson? Interrogação. Aí vem. Ele deve repetir. Opa, cadê? Opa. Ele deve repetir a escalação do jogo passado contra o Cruzeiro no Mineirão. Gabriel Delfim ou Everson? Alan Franco, Juan Tresoldi, Vitor Hugo, Renan Lodge, Kevin Castanho, Maicon, Fred, Bernard, Coelho e Cassierra. As novidades estão no banco. Scarpa volta a ficar no banco, já ficou no final de semana e entrou no jogo. O Vitor Hugo, meio campo, se recuperou da contusão, também está à disposição. Essas novidades aí no banco de reservas do Atlético, banco de reserva do Galo está mais, digamos, robusto.
2: Mais robusto.
1: É.
2: Tem mais opções, né?
1: Tem mais opções. É quase um banco saindo por um sofá.
2: Boa.
1: Antigamente era um tamborete, depois virou banco. Agora é quase um banco virando um sofá.
2: É mais é do futebol engraçado, né? Com a saída do Hulk, a gente viu o Galo como um time que agora não ganha nada, perdeu a referência, Scarpa não tá querendo jogar, Dudu também não. E a gente viu que o Barba conseguiu fazer um equilíbrio, né? O Galo ainda não tem um time padrão Palmeiras e Flamengo, mas é um time que tá equilibrado, tá bem, 13 jogos de invencibilidade. Aí você vê, mesmo que tá voltando de contusão, você vê o Scarpa no banco, você vê o Dudu ali, já são opções que podem entrar no jogo e fazer uma diferença.
1: Exatamente, exatamente. Tem um padrão, né, cara? O Barba conseguiu dar um padrão pra esse time pós-Copa do Mundo. Principalmente depois dessa intertemporada, né? Aquela parada de Copa, que o Atlético teve a possibilidade de treinar 21 dias... que não teve no início do ano, a pré-temporada curtinha, e o Barba não treinou o time no início do ano, quem era o treinador no início do ano era o Jorge Sampaoli, e aí o Barba teve a oportunidade de treinar esse time durante 20 dias, aí ele conseguiu dar um padrão pra esse time, né? E aí a resposta veio agora pós-Copa. Claro que o time não vai ficar invencível até o final do ano, isso é óbvio que não vai. É, mas assim, você vê uma melhora, você vê uma evolução, né? Você vê um padrão de jogo do Clube Atlético Mineiro. Já o Cruzeiro, do técnico Arthur Jorge, que foi outro que chegou e mudou o time do Cruzeiro, Cruzeiro chegou a estar na zona do rebaixamento do Campeonato Brasileiro, cara. E aí o Arthur Jorge chegou, o time emplacou uma série de partidas boas aí, de boas vitórias. E tá aí brigando na parte de cima do Campeonato Brasileiro e também nessa classificação da Copa do Brasil.
2: Nas últimas partidas, talvez não tenha...
1: Deu uma oscilada, né?
2: Oscilou bastante, né? Mas a gente vê que é uma equipe que teve uma melhora muito grande com a chegada do Arthur Jorge.
1: Bom, eu falei o provável Galo, vamos falar o provável Cruzeiro agora. Provável Cruzeiro pra hoje, goleiro Otávio, Fagner, Fabrício Bruno, Jonathan Jesus e Vidalba, ou o Rojas, mas eu acho que ele vai de Vidalba mesmo, Lucas Romero, Gerson, Matheus Pereira, Arroio, Wesley e o Caio Jorge. Tem a dúvida que no ataque do Wesley também, viu? Talvez o Wesley não vai pro jogo, ele pode pintar aqui o garoto Felipe Moraes. É aguardar pra ver, o Cruzeiro também que tá com essa dúvida com o Wesley aqui. Dito isso, falamos do Galo, falamos do Cruzeiro, das evoluções, dos padrões que esses times jogam. E aí, Thiago Cardoso, vai falar com o coração ou não, querido, para esse jogo de hoje, 9 da noite? Helder,
2: eu acho que os dois pontos principais que eu destaco nos dois times, eu acho que já começa pelo gol. Primeiro que se o Everson não jogar, o Atlético vai ser outro, porque é um jogador de peso, ainda mais com a possibilidade de pênalti.
1: E outra coisa, cara... É um goleiro que ajuda demais na saída.
2: Ajuda demais. Já tem uma tranquilidade, uma confiança em jogar no Everson.
1: É o melhor goleiro do Brasil hoje com saída de bola com os pés, cara.
2: Eu também concordo.
1: O Galo não tem, não.
2: Então, o Galo já começa por aí. Temos que saber se o Everson joga ou não. Eu acredito que ele vai jogar.
1: Eu acredito que não, Thiago.
2: Eu acredito que ele vá. Eu pra mim, isso aí é... Tem alguma coisa? Tem, mas eu acredito que mais é mídia.
1: Você falou uma coisa importante aí. Se por um acaso esse jogo vai pra disputa de pênaltis hoje, Everson é um ótimo pegador de pênaltis e um ótimo batedor de pênaltis também.
2: Batedor de pênalti, exatamente. É. Já é alguém que fica ali. E aí, por outro lado, tem o Cruzeiro também, que nos últimos jogos que eu acompanhei do Cruzeiro, nada contra o goleiro, mas a falta do Cássio tá evidente, né?
1: O Cássio tá no banco, né, cara? Já recuperou, só não voltou a ser titular.
2: Não voltou, aí eu não sei a escolha se é por conta técnica ou física, né?
1: É opção técnica, né?
2: Mas eu, pra mim, num jogo de peso desse, deveria ter o Cássio, mas é decisão do Arthur Jorge. Mas hoje, Helder, eu acho assim, por ser um jogo na Arena do Galo, por o Atlético talvez ter achado aquele gol... contra o Cruzeiro, na minha opinião, naquele jogo, apesar que o Galo não estava tão ruim, mas o Cruzeiro era melhor.
1: Naquele momento do empate, o Cruzeiro era melhor.
2: Era melhor. Né? Então, eu acho que o Cruzeiro jogou bem, mas o Galo acabou achando ali um gol. Então, no meu entender, o Galo veio um pouco melhor para essa partida, tem o apoio da torcida, tem um gol que ele achou ali. Então, eu acredito hoje num 2-1 pro Galo.
1: 2-1 pro Atlético?
2: Achei, acredito.
1: Então, você, da sua visão, vai decidir nos 90 minutos, né?
2: Nos 90 minutos.
1: Quem apita o jogo? Rafael Claus, árbitro FIFA de São Paulo. Assistente número 1, Danilo Ricardo Simão Maniz, também assistente FIFA. Assistente 2, Victor Hugo e Mazu dos Santos, também é FIFA, tá? O VAR é o Rodrigo Guarizo Ferreira do Amaral, ou seja, a arbitragem hoje totalmente experiente, não tem história, viu? Totalmente experiente. Tem VAR, tem impedimento semiautomático.
2: Mas tem que avisar o VAR pra trabalhar, né?
1: Isso.
2: Não adianta ficar sentado lá.
1: Você quer saber da verdade?
2: Assistindo, Thiago, filme, não.
1: Eu espero que não trabalhe, cara. Que aconteça tudo da melhor maneira possível, que os árbitros passem despercebidos.
2: Pois é, mas né? Se não trabalhar, igual foi contra o Caio Jorge também.
1: Tem esse lado também. Eu peço que a arbitragem passe despercebida, né? Porque quando passa despercebida, não teve polêmica, né? Pelo menos é um pensamento. 2-1, né, Thiago? Você falou aí pro
2: 2-1,
1: Galo.
2: 2-1 pro Galo. E aqui a minha fala, Helder, vou ser muito sincero, não é clubismo, não é porque eu torço pro Atlético não, tá? Eu acho pelo momento, é igual eu falei, o Cruzeiro jogou melhor e se o Cruzeiro tivesse ganhado de 1-0 lá, igual a gente começou, a gente falou que o Cruzeiro era melhor, eu acho que o Cruzeiro até passaria na Copa do Brasil. Mas aquele golzinho ali em Salvador, a torcida do Galo, a questão com o Caio Jorge, talvez os jogadores do Galo vão voltar um pouquinho mais mordidos, eu acho que o Galo passa.
1: Cara, tá me passando uma coisa na cabeça aqui, Thiago. Antes de eu falar meu placar aqui, sabe aquele cumprimento que tem no início da partida? Que fica os dois times perfilados ali, junto com a arbitragem, tem um sorteio e os times se cruzam, se cumprimentando?
2: Todo mundo ali. Será que vai pegar na mão?
1: Exatamente. Aquele momento ali vai dizer muito o que vai ser a partida, cara. Você quer saber, cara? Pelo amor de Deus, eu acho que o Andre Soldi não vai cumprimentar o Caio Jorge.
2: Eu também acredito que não.
1: Ou ele pode demonstrar uma serenidade, demonstrar ser um ser humano superior a qualquer coisa e cumprimentar o cara. Eu acho que deveria cumprimentar.

0: ter muito, viu? Vai ser um termômetro. Thiago, quer saber, Thiago? Eu vou com você, cara. 2-1 Galo. 2-1 Galo. Jogo pegado.
1: Seu amigo fala o quê?
0: Não, meu amigo atleticano aqui. Olha pra você ver. O problema é que ele é otimista demais, às vezes. Me preocupa. Me preocupa. Ele tá falando que 3-1 Galo. Calma, querido.
1: Devagar.
0: Menos. E se for pros pênaltis, eu acho que o Galo passa. Se for pros pênaltis, eu acho que o Galo passa.
1: Mesmo sem Everson?
0: Mesmo sem o Everson. Porque o Cruzeiro também não tem o Cássio, tem o Otávio, né? Aí são dois goleiros da base. Tanto o Everson, tanto o Gabriel Delfim quanto o Otávio, né? E é ver quem tem mais garrafa velha pra vender na hora dos pênaltis, se tiver pênaltis, né? Meu placar 2-1, do Thiago 2-1 pro Galo também, né? Galo 2-1. E o placar do meu amigo atleticano 3-1. Galo 3-1.
1: Vamos ver amanhã.
0: Ô, diretora, você quer arriscar alguma coisa aí?
1: Vai falar, Dai.
0: Nossa diretora Daiane, comanda a nossa live. Ela... Você é neutra, você é corintiana, você pode falar.
1: Pode. Hã? Hã? Vai...
0: 1-1?
1: 1-1, pênalti.
0: Aí mata a gente do coração. Quando vai pro pênalti, mata a gente do coração, cara.
1: Deixa eu te fazer uma pergunta. Quando é jogo assim, você gosta de assistir em casa, no meio da bagunça?
0: Não, Thiago, futebol nenhum. Nenhum. Eu, quando era muito jovem, eu ia pra bares e tal, essa coisa toda. É, mas hoje, depois que a gente vai crescendo, vai ficando meio impaciente com certas coisas, cara. Eu gosto de ver futebol em casa, na minha.
1: É igual eu.
0: Sozinho. Não gosto de ir pra bares, não gosto de ir pra... E aí cada um tem sua opção, né? Tem gente que gosta de ir pra bar, pra torcer, pra vibrar e tal. Eu não. Eu prefiro ficar na minha, sossegado, fica em casa.
1: Eu também prefiro, cara.
0: Eu gosto de prestar atenção no jogo, eu gosto de prestar atenção nos comentários, eu gosto de ver o jogo. Eu gosto mesmo, de verdade.
1: Eu também era assim, eu gostava muito de ir pra bar. Eu lembro quando ele não tinha essa acessibilidade a essas TVs pagas, né? A gente pagava pra ir ver jogo em bar, aquele movimento. Hoje não, eu gosto de sentar no meu sofá, ver o jogo, prestar atenção também em cada lance, entender, viver o jogo, né? Quando tem muita gente, é um barulho. Copa do Mundo mesmo, lembro pouca coisa dos jogos, muita gente, bagunça, conversando.
0: Mas tem uma galera que gosta. Gosta e vai pros bares e faz igual arquibancada. Fica lá vibrando, aquela coisa toda. 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Bacana? Rápido intervalo e voltamos já aqui no Placar Eletrônico, na 94 FM de Nanuque, 104,9 Cultura FM de Fronteira dos Vales, claro, aqui na 98. Sai daí não, hein? Voltamos já aqui no Placar Eletrônico. Segura a onda aí, gente boa.
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1: De volta aqui na 98 com o Placar Eletrônico. O primeiro bloco de hoje, todinho falando do clássico de hoje. Cruzeiro e Atlético, Atlético Cruzeiro. Atlético Cruzeiro, né, pela ordem do jogo na Arena MRV. É, pela Copa do Brasil, valendo classificação, valendo 9 milhões de reais. Eu e o Thiago estamos aqui, demos os nossos palpites. E deixa eu me registrar a galera aqui. Alô, Luciene, que tá aí, a Thalé acompanhando a gente. O Alisson também tá acompanhando a gente. Jean, bom dia, Helder, bom dia, Thiago, acompanhando a gente. Achei maldade do Caio Jorge naquela entrada. Mas vamos falar do Lianco também. Provocou e entrou com maldade em vários lances. É, isso aí também é coisa do futebol lá, né, cara? Não tem jeito.
2: O Lianco também é meio nervoso.
1: Não, ele é. Ele
2: é meio nervosinho.
1: Eu acho que o Lianco deixa extrapolar, às vezes, o personagem, viu, cara? Isso aí é verdade, tá?
2: Mas ele nunca confunde garra com ignorância.
1: Agora, maldade e deslealdade como o Caio Jorge, cara, pra mim, ele teve maldade no lance. Eu acho que eu nunca vi o Lianco fazer, não. Ele pode ser.
2: Eu concordo.
1: Ele pode ser duro, fazer algumas coisas ali, mas, enfim. É, cada um com sua visão da coisa aí, né? Elias, tô indo no que acompanhando vocês. Um abraço pra você, meu querido Elias Lico. Bom dia, Helder. Bom dia, Thiago. Ontem à noite, voltando do serviço, vi essa ilustre figura, o Thiago, o Ícaro.
2: Oh,
1: tá famoso, tá famoso.
2: Passou lá que fica acompanhando, viu? Ele falou.
1: Famoso.
2: Tava na porta de casa lá, ele passou. Abraço, Ícaro.
1: Ele tá falando que o Cruzeiro vai ganhar de 6-1 de novo aí, ó. Rapaz. É. Silfarney, bom dia. Vai ser 3-1 para o Cabuloso, tá aqui falando também, 3-1 para o Cruzeiro. Fábio Alves de Boa, também gosto de assistir em casa, tranquilo, não gosto de barzinhos. Tem gente que sabe ver o time, tem gente que não sabe ver o time perder e apela.
2: Eu concordo.
1: Tem isso também, né? Porque tem aquela coisa, cara, se você gosta de zoar, você tem que aguentar a zoação também. Se você não aguenta a zoação, não zoe ninguém, ou fique em casa. Porque tem disso, né, cara? Tem disso. Ia estar aqui falando que é 2-1 para o Galo. Galo 2-1 hoje. É, cada um dando seus palpites aqui, né? A galera dando os palpites aqui. Bom dia, bancada. Bom dia, bancada. Tião de Itaipé. Hoje é 1-0 Galo. Aí, ó. Galo 1-0 hoje. O Marcelo Monteiro. Tem gente chorando na bancada aí. Sonhem, garotos. Hoje o Cabuloso vai vencer. Vai passar. Muito bem. Bom dia, galera do Placar Eletrônico. Helder, será 2-1 para o Cabuloso hoje. Um abraço. Aqui é o Natal. Meu querido Natal do Croatas, um abração pra você, tá acompanhando a gente. Zilmar Petzou também tá ligado na gente. Luquinha, lá nos Estados Unidos acompanhando a gente, falando que o Cruzeiro também passa hoje. É isso aí, cada um puxando a sardinha pro seu coração, né?
2: Vamos ver.
1: Vamos ver, vamos acompanhar.
2: Tomara que, como a gente falou, que fique na bola, no campo, sem confusão nenhuma, gente. Amém. Pelo amor de Deus.
1: Amém. Rapidinho aqui, cara, vamos passar algumas notícias aqui pra gente finalizar, porque já tem o horário eleitoral gratuito obrigatório. Quartas de final do Brasileirão Feminino, ontem dois jogos, o Cruzeiro perdeu para o Corinthians ontem 1-0, tomou um gol aos 49 do segundo tempo, cara, pelo amor de Deus. E ontem o Bahia e o Palmeiras ficaram no 1-1, jogos de ida, Grêmio e São Paulo 0-0, Flamengo 1-0 para cima da Ferroviária. Próximo final de semana, sexta, sábado e também na segunda, os jogos da volta do Brasileirão Feminino, quartas de final. Pela Série C do Campeonato Brasileiro, definidos os confrontos aí, teremos a segunda fase com dois quadrangulares, tá? Inter de Limeira, Ferroviária, Paysandu, Brusque em um grupo, Floresta, Maringá, Santa Cruz e Botafogo da Paraíba em outro grupo. Lembrando que os dois primeiros de cada grupo se classificam para a Série B do ano que vem. Bacana? Mais notícia aqui pela Série B do Brasileirão. Tivemos um jogo ontem, o Fortaleza e o Operário empatou em 1-1. E hoje tem Londrina e Juventude 19:30, finalizando a 25ª rodada da Série B do Campeonato Brasileiro. Pela Série A do Brasileirão, ontem tivemos um jogo encerrando a 15ª rodada. Que injustiça, cara. Remo 2, Curitiba 1. Curitiba fez 1-0. O Remo virou 2-1. O Curitiba empatou 2-2 e fez um gol aos quase 50 do segundo tempo. 3-2 pro Curitiba, fiquei com dó do Remo. E o Remo jogou bem, cara.
2: E a gente tinha falado aqui a vitória do Remo, né?
1: Isso, e o Remo jogou bem, lutou, batalhou, tava ganhando o jogo, tomou um empate. Depois, no finalzinho lá, 49 do segundo tempo, tomou a virada.
2: Como diria Muricy Ramalho, a bola pune, né?
1: A bola pune. E aí o detalhe, cara, tá virando praxe do Remo nesse campeonato. Jogar bem, mas não ganhar. E ontem foi mais um dia desse que o Remo jogou bem, mas não ganhou. E tá na zona do rebaixamento, né? Tá na zona do rebaixamento, a próxima rodada do Brasileirão no final de semana. Lembrando que tem o Palmeiras líder com 52 pontos. Zona do rebaixamento tem Vasco, Internacional, Remo e Chapecoense. Eita, nossa senhora. Final de semana vamos falar mais aqui de Campeonato Brasileiro com toda certeza. E meio de semana, salvo engano, vou até olhar aqui, Thiago, acho que tem um jogo agora. a CBF marcou o jogo que o Flamengo está devendo contra o Mirassol. O jogo vale pela quarta rodada, vai ser amanhã, isso mesmo, amanhã, 19h30, Flamengo e Mirassol no Maracanã. Tem esse jogo aí, da, vale pela quarta rodada do Campeonato Brasileiro, Flamengo
2: chance
1: e Mirassol
2: amanhã. Chance de dar uma encostadinha, amanhã, né, no Palmeiras.
1: Exatamente. Se o Flamengo ganha, fica a 2 pontos só do Palmeiras. 2-1, deixa eu ver aqui. Fica a 1 ponto, fica a 1 ponto, né, do Palmeiras, né? E ainda tem um confronto direto entre os dois, hein, no segundo turno. É, pra finalizar aqui, cara, notícias aqui das últimas da bola.
2: Você viu aí que o Barcelona oficializou a contratação do Gabriel Jesus.
1: Isso eu ia falar agora, o Gabriel Jesus sai do Arsenal, vai pro Barcelona. Vai jogar com Rafinha, com Lamine Yamal, é o reforço agora do Barcelona, o Gabriel Jesus. E o Flamengo anunciou a contratação de 2 atacantes, o Valencia e o Joaquim Freitas.
2: Esse Joaquim, eu acho que é do River, né?
1: Era do River Plate, garoto.
2: Garoto.
1: É uma das grandes revelações do futebol argentino, seleções de base lá da Argentina. E agora vai jogar no Flamengo. Acho que é isso, viu, Thiago? Acho que fechamos aqui, então, o placar eletrônico de hoje. Deixa eu ver se tem mais alguma coisa que não. Acho que é isso mesmo. Fechamos, portanto, aí o placar eletrônico de hoje, 11 horas e 59 minutos. Vem aí, hora
2: da entrada. E o pessoal que vai assistir o jogo do Galo e Cruzeiro, acho que é Premier e na Sport TV.
1: Exatamente.
2: Vamos passar, né?
1: Então somente.
2: Só os dois.
1: Thiagão, um abraço, obrigado, viu, meu querido?
2: Abraço.
1: Valeu demais.
2: Exato, tamo aí.
1: Maravilha, maravilha. Encontro marcado vem depois do horário eleitoral gratuito obrigatório, que começa agora. Beijo no coração. Fique com Deus. Gente, se fala. Um abraço.
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3: Beleza, confira, faltando um para cinco.

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2: Tem amores na vida da gente que causam orgulho e desgosto, viu? 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
0: 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As notícias do governo federal que movimentaram o país no dia de hoje.
2: Olá, boa noite.
1: Boa noite para você que nos acompanha em todo o país.
2: Terça-feira, 1º de setembro de 2026.
1: E vamos aos destaques do dia.
2: Economia brasileira.
1: PIB cresce 0,5% no segundo trimestre do ano.
2: Aumento foi impulsionado pela agropecuária. Márcia Fernandes.
3: O principal crescimento foi impulsionado pelo desempenho da pecuária e da produção de alimentos como café e soja.
1: Mudança no calendário. Começa hoje a escolha do Simples Nacional para o ano que vem.
2: Pequenas empresas têm até 30 de setembro para escolher novo modelo da reforma tributária. Cleide Lopes.
4: Elas poderão optar como irão recolher o imposto sobre bens e serviços e a contribuição sobre bens e serviços.
1: Campanha alerta passageiros sobre consequências de atos de indisciplina em voos e aeroportos.
2: E vamos falar também dos direitos dos viajantes.
1: ANAC Passageiros recebe relatos contra empresas aéreas. Yuri Sherman, gerente da agência, destaca o serviço.
5: É muito importante a gente estimular a utilização da nossa plataforma como uma alternativa mais rápida, mais célere e mais resolutiva até do que o Poder Judiciário.
2: E hoje na apresentação da Voz do Brasil, Luciana Vasconcelos e Luciano Seixas.
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2: O governo reuniu especialistas e gestores para discutir os efeitos das apostas online, nas chamadas bets, na vida dos brasileiros.
1: A ideia é fornecer subsídios para novas medidas na regulamentação do setor.
2: Participaram da primeira reunião entidades ligadas à saúde, indústria, comércio, setor artístico e cultural e crianças e adolescentes.
6: Um dos tópicos foi o impacto das bets na saúde brasileira. A regulamentação da propaganda foi elencada como alternativa a este problema. O ministro da Saúde, Alexandre Padilha, classificou o vício em jogos online como um problema de saúde pública e destacou que o Sistema Único de Saúde oferece atendimento online para ludopatas.
7: Quando a pessoa entra no meu SUS digital, solicita a consulta e começar o plano terapêutico, tem um conjunto de psicólogos e psicólogas que vão atender essa pessoa, pelo menos 10 consultas, depois você pode renovar esse plano para mais 10 consultas, pode continuar a consulta.
6: Leandro Domingos Teixeira, vice-presidente financeiro da Confederação de Bens, Serviços e Turismo, CNC, destacou o impacto das bets sobre o comércio brasileiro e defendeu tributação e limitação do número de plataformas no país.
8: Defendemos uma rigorosa fiscalização sobre os jogos online, ampliando a tributação incidente, já que a atividade que exerce são nocivas à saúde dos apostadores e também à economia popular.
6: Nem as crianças escapam dos riscos envolvendo as apostas online, como destaca Maria Melo, coordenadora do programa Criança e Consumo do Instituto Alana.
9: As plataformas de aposta replicam de forma ainda mais agressiva a mesma lógica de exploração comercial que a gente vê nas redes sociais hoje, que é baseada em desenho viciante, recompensa variável, gamificação e muitas vezes o uso de crianças como vetor de marketing. O uso de influenciadores mirins de até 6 anos de idade.
6: Os participantes da reunião também apresentaram como sugestão a proibição das plataformas de jogos online no país, a criação de programas de saúde mental nas empresas, implantação de estratégias de fiscalização e monitoramento dos sites de aposta, principalmente os ilegais. As propostas serão estudadas pelo governo e servirão de base para as políticas de regulamentação das bets no país. Reportagem Graziele Bezerra.
1: O produto interno bruto brasileiro cresceu 0,5%.
2: O indicador mede o valor de todos os bens e serviços produzidos pelo país.
3: O Produto Interno Bruto, PIB, que mede a soma de todos os bens e serviços produzidos no país, cresceu 0,5% no segundo trimestre de 2026. Os dados são do Instituto Brasileiro de Geografia e Estatística, IBGE. Foram movimentados 3 trilhões e 400 bilhões de reais no segundo trimestre. O principal crescimento foi no setor agropecuário, impulsionado pelo desempenho da pecuária e da produção de alimentos como café e soja. O coordenador de contas nacionais do IBGE, Ricardo Moraes, detalha os setores que tiveram destaque.
10: O produto interno bruto cresceu 0,5% no segundo trimestre em relação ao primeiro trimestre de 2026. Na série com ajuste sazonal, os maiores destaques foram a extrativa mineral, com crescimento de 3,4%, a agropecuária, com 2,8%, e os serviços de informação e comunicação, com crescimento de 2,1%.
3: Entre os demais setores que apresentaram resultados positivos, o setor de serviços cresceu 0,2% e a indústria avançou 0,1% na comparação com o trimestre anterior. A economista Maria de Lourdes Molo explica o que significa esse índice.
11: E é o valor total da produção de bens e serviços finais que são obtidos pelo país em território nacional em determinado período de tempo, geralmente um ano. Em geral, a produção é medida em unidades monetárias. Ele representa tudo que a economia produz, que para essa produção existem empregos, existem salários, existem lucros. As rendas das pessoas são geradas a partir da geração desse produto.
3: Também foi registrado o crescimento do PIB em relação ao ano passado. Na comparação com o segundo trimestre de 2025, o índice teve alta de 2%. Reportagem, Márcia Fernandes.
1: A implantação da reforma tributária está dando mais um passo.
2: A partir de hoje, pequenas empresas devem optar pelo Simples Nacional e a forma de recolhimento do IBS e da CBS em 2027.
1: O prazo vai até 30 de setembro.
4: Micro e pequenas empresas enquadradas no Simples Nacional terão uma nova decisão tributária para tomar ainda em 2026. Entre os dias 1º e 30 de setembro, elas poderão optar como irão recolher o imposto sobre bens e serviços e a contribuição sobre bens e serviços no primeiro semestre de 2027. Pela nova regulamentação, as empresas poderão continuar recolhendo o IBS e o CBS dentro da guia única do Simples Nacional ou optar pelo chamado regime regular, no qual os dois tributos serão calculados e pagos separadamente. A escolha pelo regime regular não significa sair do Simples Nacional. A empresa continuará no regime simplificado para os demais tributos, mas seguirá regras próprias para calcular e pagar o IBS e CBS. A microempresária do ramo de alimentação do Rio Grande do Sul, Carolina Kader, disse que ainda não fez a opção, mas vai decidir com o seu contador a melhor opção.
12: Eu acho que para isso a gente tem que ter, enquanto empresário, orientação contábil, assim, né? Para poder fazer essa escolha e optar pela melhor forma de fazer essa declaração tributária.
4: O contador Reginaldo Moraes da Silva destaca a importância dessa opção.
13: O IBS, o CBS, ele vem com a reforma tributária, tá? Tá mudando dois impostos, o PIS e o COFINS. Eles deixarão de existir num processo de transição a partir do ano que vem. E aí, o que acontece? Com essa mudança, o IBS e o CBS, que é o IBS, que é o de serviço, e o CBS, que é o de comércio, basicamente, né? A gente vai conseguir aproveitar crédito dos nossos fornecedores.
4: As empresas que fazem parte do Simples Nacional continuarão enquadradas automaticamente. Reportagem Cleide Lopes.
1: Para o empresário individual, não mudou o prazo. O período de solicitação de opção para se tornar ou permanecer sendo MEI permanece em janeiro.
2: E se você tem dúvidas, acesse ainda o site gov.br/Receita Federal.
1: E uma dica, no YouTube da Receita tem um vídeo que pode ajudar o pequeno empresário na hora da escolha.
2: empresas brasileiras que tiveram as exportações afetadas pelas novas tarifas dos Estados Unidos podem ter mais tempo para cumprir compromissos tributários.
1: O Ministério do Desenvolvimento, Indústria, Comércio e Serviços regulamentou a prorrogação por mais um ano do chamado drawback suspensão.
2: O regime suspende o pagamento de tributos na compra ou importação de insumos usados na produção de bens destinados à exportação.
1: Na prática, a empresa assume o compromisso de exportar o produto dentro de um prazo determinado. E é justamente esse prazo que poderá ser ampliado.
2: Só no mês de julho, a aviação civil brasileira registrou quase 12 milhões de viajantes em voos nacionais e internacionais.
1: Desse total, cerca de 9 milhões e 100 mil foram em voos domésticos, um crescimento de 1,9% em relação ao mesmo período do ano passado.
2: E é nesse cenário, com tanta gente viajando para dentro e fora do país, que foi lançada a campanha para alertar passageiros sobre consequências de atos de indisciplina em voos e aeroportos.
1: Para se ter uma ideia, o Brasil registrou 881 casos de indisciplina no transporte aéreo entre janeiro e junho deste ano.
2: 154 episódios estão inseridos em categoria 3 de resolução da ANAC, Agência Nacional de Aviação Civil. Isso significa que a ocorrência pode comprometer a segurança operacional.
1: Para conhecer melhor a resolução da ANAC, que cria regras para atos de indisciplina nos aeroportos e a bordo, vá em pareceexagero.com.br.
2: Agora a gente vai falar sobre os direitos dos passageiros. E a ferramenta ANAC Passageiros, que ajuda a orientar usuários e mediar reclamações contra companhias aéreas.
1: Sobre o assunto, conversamos com Yuri Sherman, gerente de regulação das relações de consumo da ANAC. Acompanhe. Olá, nós estamos com Yuri Sherman, gerente de regulação das relações de consumo da ANAC. Boa noite, muito obrigada pela sua presença aqui na Voz do Brasil.
14: Boa noite, Luciana.
1: Yuri, vamos começar falando qual é o papel da ANAC na proteção dos passageiros.
14: Obrigado pela oportunidade de esclarecer, Luciana. Essa nossa atuação, ela se dá por duas frentes. Tá? Uma frente voltada a garantir um ambiente econômico favorável à vinda de novas empresas, para que a gente tenha mais concorrência no nosso setor. E no fim do dia, mais concorrência é bom para o consumidor, né? Gera mais oferta de serviços, mais oferta de produtos, mais opções de tarifas para os passageiros. E a gente tem uma segunda frente, que é diretamente voltada à garantia de direitos essenciais aos passageiros. Isso se dá não só por meio da nossa norma, mas pela nossa atuação fiscalizatória, né? Onde a gente tem ali uma atuação nos aeroportos, a gente acompanha remotamente também o cumprimento dos deveres das empresas. A gente tem também uma atuação de educação para o consumo, né? Para que os passageiros conheçam seus direitos, conheçam seus deveres. E ainda nessa linha de garantir direitos, a gente cria um ambiente propício a resolução de conflitos de consumo.
2: Como é que a agência tem atuado para prevenir problemas e estimular a solução desses possíveis conflitos?
14: Num primeiro momento, Luciano, por meio da fiscalização, né? Por meio da fiscalização que a gente vai ali a campo, né? Que as empresas veem que a gente está atuante, né? Que a gente está ali acompanhando o que elas estão fazendo. As empresas veem que cumprir as regras é fundamental, né? É necessário. Agora, o transporte aéreo, ele é muito complexo, né? Tem várias complexidades no transporte aéreo e, por isso, intercorrências podem acontecer. No caso de intercorrências, você só fiscalizar, você só punir, não resolve os problemas individuais, né? E é daí que vem a nossa atuação voltada à resolução de conflitos. E a gente faz isso tanto pelo monitoramento do saque das empresas, né, vendo como que as empresas estão respondendo ali no saque, como que os atendentes das empresas estão preparados para responder às demandas dos passageiros. E a gente faz isso também por meio de uma plataforma de resolução de conflitos, que é o ANAC Passageiro.
1: Bem, Yuri, falando em conflitos, nós ouvimos alguns passageiros que tiveram problemas durante a viagem. Uma delas foi a Amanda Evangelista, que teve problema com a bagagem. Vamos ouvir?
15: Oi, meu nome é Amanda, eu tenho 35 anos, sou residente de Brasília. Recentemente, voltando de Foz do Iguaçu, no Paraná, eu despachei a minha mala pela companhia aérea e Chegando no destino, chegando em Brasília, eu verifiquei que itens da minha mala, como perfume, tinham sido roubados, furtados de dentro da minha mala, enquanto a mala estava sob responsabilidade da companhia aérea e do aeroporto, já que ela não estava comigo. Eu queria saber o que fazer nesses casos.
16: Yuri, o que a gente pode falar para a Amanda?
14: Bom, em primeiro lugar, a gente está diante de um cometimento de um crime, né? Então, é imprescindível que a Amanda registre a ocorrência policial, né, para que tenha a devida apuração policial. E registrada a ocorrência, ela precisa fazer um protesto junto à empresa aérea na primeira oportunidade, né? Então, assim que ela verificou que tinha algum item faltando na sua bagagem, ela faz o protesto junto à empresa aérea e aguarda a resolução. Caso a empresa não resolva o problema, né, considerando que a empresa tem a obrigação de reembolsar por esses itens surrupiados, né, pela violação da bagagem, aí a Amanda pode registrar uma reclamação na plataforma ANAC Passageiro e lá a empresa vai responder e a ANAC também vai monitorar toda essa situação em âmbito coletivo, né?
2: Tá certo. Tem também aqui a reclamação da Ana Cláudia Ferraz sobre atrasos de voos. Vamos ouvir.
17: Oi, meu nome é Ana Cláudia Ferraz, moro em Rio Branco, no Acre. Recentemente tive um problema num voo que a gente teria que embarcar meia-noite, né, no horário Acre, e embarcamos, só que permanecemos 3 horas dentro da aeronave, porque a aeronave apresentou problemas. Depois de 3 horas, eles cancelaram o voo, e no cancelamento do voo, eles não ofereceram hotel, nem lanche, nem alimentação, e só conseguimos chegar em casa 6 horas da manhã. E nesse caso, como que a gente procede?
14: No caso de atraso de voo, a partir de 1 hora, a empresa é obrigada a fornecer facilidade de comunicação. A partir de 2 horas, é obrigada a fornecer alimentação. E a partir de 4 horas, a empresa é obrigada a fornecer hotel, hospedagem, para quem não for residente naquela localidade do atraso, né? Então, ainda que nessa situação a passageira estivesse dentro da aeronave, né, e permanecido lá durante 3 horas, depois de 2 horas, a empresa deveria ter fornecido essa assistência material de alimentação e, resolvida ali a questão da reacomodação em outro voo, deveria encaminhar os passageiros ou para o hotel, né, para que aguardasse ali, né, como, pelo que eu entendi, houve pernoite, ou encaminhar os passageiros para sua residência e depois também custear o retorno do passageiro até o aeroporto.
16: E agora ela pode fazer uma reclamação no ANAC Passageiros?
14: É imprescindível que ela faça uma reclamação no ANAC Passageiro, tá, Luciana? A nossa plataforma é uma plataforma que propicia a resolução de conflitos individuais. Então, ela vai registrar uma reclamação. A empresa vai ter até 10 dias para responder. E, depois disso, o passageiro vai avaliar como que foi essa resposta da empresa. E a ANAC está ali nos bastidores, acompanhando tudo, né? Vendo como que, em âmbito coletivo, se dá essa atuação das empresas, onde que as empresas estão pecando, como que a gente vai utilizar aquilo para direcionar nossos esforços fiscalizatórios. E a gente tem tido resultados positivos com a plataforma, né? Resultados que a gente precisa compartilhar, né? Coisa de 80% de resolutividade, um tempo médio de resposta pelas empresas na casa de 4 dias. Então, é muito importante a gente estimular a utilização da nossa plataforma como uma alternativa, né, mais rápida, mais célere e mais resolutiva até do que o Poder Judiciário.
2: É um aplicativo ou um endereço na internet?
14: A gente tem a versão web, né, do ANAC Passageiro, e a gente tem a opção de acesso também por meio do Super App da ANAC. Os dois são possíveis. Então, entrando ANAC Passageiro, gov.br/ANAC Passageiro, o passageiro entra lá na nossa plataforma, consegue se informar sobre seus direitos e consegue registrar a sua reclamação.
16: E é mais fácil, fica mais rápido resolver os problemas?
14: Muito mais rápido. A gente tem informação clara, com linguagem simples. As empresas, como eu disse, né, têm respondido num tempo muito ágil, né, com um índice de resolutividade que a gente tem considerado satisfatório. Então, agradeço aí pela oportunidade de compartilhar a nossa plataforma.
2: Muito bem. Nós conversamos com Yuri Sherman, gerente de regulação das relações de consumo da ANAC, aqui na Voz do Brasil. Muito obrigado por sua presença.
14: Obrigado a vocês pela oportunidade.
1: será realizado o dia C de capacitação destinado a profissionais de segurança pública que atuam na prevenção e enfrentamento da violência contra a mulher.
2: A formação será realizada presencialmente nas 27 capitais do país, com transmissão simultânea para 80 municípios.
1: A medida integra um pacote de medidas anunciadas nessa semana, ainda dentro do Agosto Lilás, que teve como objetivo conscientizar a população sobre a importância da proteção de mulheres e meninas no país.
2: Além da qualificação, foram assinadas duas portarias. É o que vamos ouvir agora na reportagem de Luciana Colares, de Holanda.
18: A primeira portaria contou com a adesão de todos os estados e do Distrito Federal e estabelece a Secretaria Nacional de Segurança Pública como responsável pela avaliação dos planos estaduais e distrital de combate à violência contra a mulher. A elaboração caberá aos entes federativos. Para Michele Gonçalves dos Santos, diretora de ensino e pesquisa da Senasp, a medida contribui para a execução das políticas públicas na área.
19: Reforça a objetividade e a transparência da avaliação desses planos estaduais e distrital, planos esses que são instrumentos bastante efetivos e fundamentais para o planejamento e para a execução das políticas de enfrentamento da violência contra mulheres e meninas em todo o país. Assegura também uma aplicação mais transparente, mais célere e eficaz dos recursos do Fundo Nacional de Segurança Pública para esse fim.
18: A segunda portaria institui um grupo de trabalho para a elaboração de um protocolo nacional de atendimento às vítimas de violência sexual. A ideia é um atendimento mais qualificado em todas as delegacias do país. Além disso, foi anunciado um dia de capacitação em 2 de setembro, chamado de Dia C, destinado a profissionais de segurança pública nas 27 capitais do país. O ministro da Justiça e Segurança Pública, Wellington Lima, falou sobre a importância dessa articulação institucional.
20: A violência contra as mulheres não pode ser enfrentada por uma instituição isoladamente. Portanto, estabelecemos os parâmetros, produzimos conhecimento, capacitamos os profissionais e integramos as instituições.
18: Também foi lançada uma publicação da Escola Nacional de Segurança Pública sobre o tema, que reúne evidências para o enfrentamento às violências de gênero, ainda em celebração às duas décadas da Lei Maria da Penha. Reportagem Luciana Colares, de Holanda.
21: Dicas do Enem.
22: Meu nome é Caroline Santos e a minha dúvida é: como melhorar o meu repertório para a redação?
1: Quem responde pra gente é Juliana Bessa, professora de Sociologia. Vamos ouvir.
23: Galera, para a prova do Enem, é importante a gente pensar que a gente tem três sociólogos importantes, o Durkheim, o Max Weber e o Karl Marx. Mas é importante que você consiga aplicar as ideias deles aos outros temas que são importantes, assim, como cidadania, movimentos sociais, desigualdade social e também política, poder e Estado. São mais ou menos esses temas que você vai ver na prova do Enem. E é importante também pensar que esses temas dentro, por exemplo, de movimento social, você vai encontrar também na redação. Na redação, nos últimos anos do Enem, a gente teve temas como a questão de desafios para a população negra, para os povos indígenas, a questão das mulheres também, a invisibilidade do trabalho feminino. Então, essas são grandes áreas, mas a gente pode pensar vários temas aí dentro.
1: A prova de redação do Enem será realizada no dia 8 de novembro. 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
2: A Companhia Nacional de Abastecimento, a Conab, recebe até amanhã propostas para o fornecimento de 5.368 cestas de alimentos.
1: Elas serão destinadas a famílias indígenas do Rio Grande do Sul e Santa Catarina em situação de insegurança alimentar e nutricional.
2: A adesão pode ser feita de forma 100% digital, como explica Everton Santos, diretor de Normas e Sistemas de Logísticas do Ministério da Gestão e da Inovação em Serviços Públicos.
24: A agricultura
0: agricultores familiares, cooperativas e associações já podem acessar o site do Contrata Mais Brasil, conferir o edital e participar. Basta fazer o cadastro na plataforma, informar quais alimentos pode fornecer, escolher a oportunidade e enviar a proposta. Tudo em um só lugar.
1: E atenção, os interessados na venda de alimentos devem acessar o site contratamaisbrasil.sistema.gov.br. Vamos repetir? Contrata Mais Brasil, tudo junto, .sistema.gov.br.
2: E essas foram as notícias do Governo Federal.
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1: Fique agora com as notícias do Poder Judiciário e do Congresso Nacional. Uma boa noite.
2: Boa noite para você e até amanhã.

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1: Você vai ouvir agora notícias do Poder Judiciário.
2: Presidente do STF abre seminário internacional que discute desafios do uso da inteligência artificial no judiciário.
3: Relator no STJ mantém prisão preventiva de tenente-coronel da Polícia Militar de São Paulo, acusado de matar esposa.
2: TSE lança plataforma para combater a desinformação durante o processo eleitoral.
3: Boa noite, eu sou Leandro Bezerra.
2: Eu sou Walter Lima.
3: Supremo Tribunal Federal abre segundo seminário Brasil-Itália da Rede Internacional sobre Sistemas de Justiça e Democracia.
2: O encontro discutiu os impactos da inteligência artificial no judiciário. Marta Ferreira.
4: Na abertura do evento, o presidente do Supremo Tribunal Federal e do Conselho Nacional de Justiça, ministro Edson Fachin, citou riscos concretos do uso da inteligência artificial que desafiam a magistratura, como citações jurisprudenciais inexistentes, vieses discriminatórios reproduzidos a partir de base de dados históricos e a opacidade dos modelos. Na avaliação do ministro, porém, a resposta a esses riscos não pode paralisar a inovação.
5: O caminho parece-nos ser o da experimentação supervisionada, ambientes controlados, registro de ferramentas certificadas, formação obrigatória da magistratura, comitês técnicos e éticos permanentes.
4: A agenda internacional continua amanhã e quinta-feira, com a 17ª Jornada Ítalo-Hispano-Brasileira de Direito Público. O encontro reúne no STF pesquisadores e especialistas dos três países para o intercâmbio acadêmico e a análise comparada de questões relacionadas ao direito constitucional e ao direito público.
3: O ministro do STJ, Reinaldo Soares da Fonseca, manteve a prisão preventiva do tenente-coronel da Reserva da Polícia Militar de São Paulo, Geraldo Leite Rosa Neto.
2: O PM é acusado de matar a esposa, também policial militar. Fátima Uchoa.
6: Pela investigação, em 18 de fevereiro deste ano, na capital paulista, Geraldo teria atirado na cabeça da companheira após discutirem. Depois, teria deitado o corpo dela no chão e alterado a cena do crime para simular suicídio, colocando a arma do crime na mão da vítima. Em abril, o ministro Reinaldo Soares da Fonseca definiu a competência do Tribunal do Júri para julgar a ação penal. E agora, ao negar a liminar, que é uma decisão provisória, o relator no STJ destacou que a prisão cautelar é necessária diante do risco de interferência na produção das provas e dos indícios de que o militar teria tentado alterar a cena do crime. O julgamento definitivo do habeas corpus caberá à quinta turma do STJ.
3: TSE lança plataforma para combater a desinformação durante as eleições.
2: A iniciativa reúne orientações para auxiliar no enfrentamento de conteúdos falsos. Guilherme Firmino.
7: O TSE lançou nesta terça-feira a plataforma TSE Facilita, Plataformas Digitais em Ação. A ferramenta facilita o acesso a informações e orientações sobre a atuação da Justiça Eleitoral e das empresas de tecnologia no combate à desinformação. Para o presidente do TSE, ministro Cássio Nunes Marques, o tribunal e as plataformas têm atribuições e capacidades que se complementam no enfraquecimento aos desafios do ambiente digital. A expectativa é que a ampla divulgação dos materiais contribua para dar mais efetividade às decisões da Justiça Eleitoral.
3: Justiça Federal condena homem que compartilhava na internet imagens de abuso sexual infantil.
2: A denúncia foi apresentada pelo Ministério Público Federal. Sabrine Menezes.
8: Segundo as investigações, o homem armazenava no celular e no computador 237 vídeos e imagens com cenas de conteúdo sexual envolvendo crianças e adolescentes. O material foi disponibilizado na nuvem em três ocasiões durante o ano de 2021. O homem foi condenado a 4 anos e 9 meses de prisão em regime semiaberto, além de multa. A sentença da Justiça Federal em São José dos Campos destacou ainda que o acusado tentou esconder a própria identidade com o uso de dados fictícios nos sites e e-mails para não ser incriminado. Ele foi condenado pelos crimes de distribuição e compartilhamento e posse e armazenamento de conteúdo sexual envolvendo crianças e adolescentes, mas poderá recorrer em liberdade.
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3: A você uma boa noite.
2: E até amanhã.
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10: Eu sou Paula Groba.
11: E eu sou Humberto Pinheiro.
10: E estes são os destaques de hoje do Jornal do Senado, que começa agora.
11: Vacina contra herpes zóster poderá ser oferecida gratuitamente pelo SUS.
10: Novo piso salarial de médicos e dentistas avança e segue para o plenário.
11: Senado aprova indicação de Rodrigo Pacheco para vaga de ministro do Tribunal de Contas da União.
10: Boa noite.
11: Boa noite.
10: Avançou no Senado a proposta que define a implementação gradual do novo piso salarial de médicos e cirurgiões dentistas ao longo de 3 anos.
11: A proposta foi aprovada pela Comissão de Assuntos Sociais e agora segue em regime de urgência para votação no plenário do Senado. As informações com o repórter Márcio Maturana.
12: O novo piso salarial de R$ 13.662 para médicos e cirurgiões dentistas com jornada de 20 horas semanais vai ser aplicado gradualmente ao longo de 3 anos. 40% do valor a partir de 1º de janeiro de 2027, 70% em 2028 e 100% em 2029. Esse é o conteúdo de uma emenda da senadora Tereza Leitão, do PT de Pernambuco, aprovada nesta terça-feira pela Comissão de Assuntos Sociais. O relator foi Fernando Dueire, do PSD de Pernambuco.
13: A implementação gradual do piso assegura que esses empregadores se adaptem de forma planejada, sem demissões e sem interrupção de serviços essenciais.
12: O projeto já tinha sido aprovado nas comissões, mas recebeu emendas no plenário do Senado e, por isso, voltou aos colegiados. Na rede privada, o piso vai ser atualizado todo ano com base no IPCA, em vez de seguir o aumento do salário mínimo geral, como é atualmente. Na rede pública, o reajuste vai seguir leis específicas de cada unidade da federação, sendo que estados e municípios não vão precisar arcar com o aumento, porque o custeio será do Fundo Nacional de Saúde. O texto estabelece também que o trabalho noturno e as horas extras vão valer 50% a mais que o piso, em vez dos 20% para trabalho noturno e 25% para horas extras. Além disso, o projeto mantém o direito a 10 minutos de repouso para cada 90 minutos de trabalho e reforça que a chefia de serviços médicos ou odontológicos deve ser feita por profissionais habilitados nessas áreas.
10: E a comissão mista que analisa a chamada MP da taxa das blusinhas adiou para esta quarta-feira a reunião para a votação da proposta. O colegiado volta a se reunir nesta quarta-feira às 10 da manhã.
11: O presidente deputado Reginaldo Lopes e a relatora senadora Leila Barros ainda buscam um acordo sobre o texto. A medida zera o imposto de importação para compras internacionais de até $50. A MP perde a validade no dia 8 de setembro.
10: O Senado aprovou a indicação do senador Rodrigo Pacheco para o cargo de ministro do Tribunal de Contas da União, o TCU. A votação ocorreu em regime de urgência após articulação de lideranças partidárias.
11: Pacheco vai ocupar a vaga deixada por Bruno Dantas. Ele renunciou ao cargo nesta segunda-feira. Os detalhes com o repórter Douglas Castilho.
14: Com um rito especial, a indicação foi direto ao plenário, onde parlamentares exaltaram a atuação de Rodrigo Pacheco como presidente do Congresso em momentos delicados da história recente do país, como na CPI da Covid-19 e nos atos de 8 de janeiro. Após o resultado da votação, que se deu por 63 votos a favor e 4 contra, Rodrigo Pacheco agradeceu ao autor da indicação, o presidente Davi Alcolumbre, aos companheiros de parlamento e falou da importância do papel a ser desempenhado.
15: Eu sei o que representa um Tribunal de Contas num país em que os recursos são escassos. Quando se fala de recursos públicos e de gastos públicos, todo cidadão tem o dever de cuidar e de zelar pela aplicação do recurso público e tem o dever de se permitir fiscalizar por um controle externo que é desempenhado pelo Congresso Nacional com auxílio do Tribunal de Contas da União.
14: O projeto de decreto legislativo de indicação do senador agora será encaminhado à Câmara dos Deputados, onde o nome de Pacheco também passará por análise e votação.
10: E nesta quarta-feira, a Comissão de Constituição e Justiça pode votar a proposta que reduz a jornada de trabalho para 40 horas semanais e acaba com a escala 6x1. Um dos favoráveis ao texto é o senador Paulo Paim, do PT do Rio Grande do Sul.
11: O parlamentar citou experiências no Brasil e em outros países que, segundo ele, mostram que a redução da jornada pode melhorar a qualidade de vida dos trabalhadores sem reduzir a produção. Paim fez um apelo para que a proposta seja votada pelos senadores e enfatizou que o fim da escala 6x1 deve ser visto como uma pauta nacional e não partidária. O texto já foi aprovado pela Câmara dos Deputados.
16: Alguns tentam embaralhar esse debate e dizem que o fim da escala 6x1 é uma questão eleitoral. Não é. Eleição passa, a vida da nossa gente fica. Essa é uma causa maior, é uma causa do país, é uma causa humanitária. E por isso, repito, a PEC 221 não tem dono. Não é de partido nenhum, ela é do povo brasileiro.
10: Já o senador Hermes Clã, do PL de Santa Catarina, defendeu responsabilidade e negociação coletiva no debate sobre o fim da escala 6x1. Ele disse que uma regra única pode não atender a todos os setores.
11: Segundo o Clã, a redução da jornada com manutenção dos salários pode elevar o custo da hora trabalhada, afetando contratações, investimentos e preços. O senador também alertou para o risco de o trabalhador precisar de uma segunda renda.
17: É preciso também ter coragem para dizer que uma pauta legítima não pode ser transformada em bandeira eleitoral. É muito fácil anunciar, vamos reduzir a jornada, vamos dar mais descanso. Isso rende aplausos. O difícil é responder, quem vai pagar a conta? Quantos empregos serão afetados? Quanto vai aumentar os custos das empresas? Qual será o impacto sobre os preços?
10: Incitar ou induzir a prática de crimes em locais como escolas, universidades e centros de compras poderá render penas mais duras.
11: A Comissão de Segurança Pública aprovou o projeto que amplia a punição para esse tipo de conduta. A proposta agora segue para a Comissão de Constituição e Justiça. Repórter Bruno Lourenço.
18: O Senado aprovou o projeto de lei que tipifica o crime de massacre. A Comissão de Segurança Pública do Senado aprovou a proposta com normas gerais sobre segurança escolar. E agora a CSP votou a iniciativa que pune a incitação ou induzimento a crimes contra a paz pública. A relatora, senadora professora Dorinha Seabra, do União do Tocantins, diz que as propostas têm como objetivo reprimir e prevenir atentados, principalmente a instituições de ensino.
19: Os projetos em questão têm como objetivo reprimir e prevenir atentados a instituições de ensino, como os que ocorreram em um passado recente, podendo ser citados aqueles na Escola Estadual Tomásia Montoro, em São Paulo, e na creche Bom Pastor, no município de Blumenau, onde crianças e professores foram covardemente feridos e mortos.
18: O texto, que vai à Comissão de Constituição e Justiça, prevê que se da incitação pública resultar a efetiva prática do crime, a pena será aumentada de 3 a 6 meses e multa para 6 meses a 2 anos e multa. Se o chamamento ao crime for feito por meio da internet, a punição pode aumentar para até o dobro.
10: E a vacina contra o herpes zóster poderá ser oferecida gratuitamente pelo SUS a pessoas com mais de 50 anos.
11: O esquema a ser oferecido é de 2 doses. A proposta segue agora para a Câmara dos Deputados. Repórter Márcio Maturana.
12: A proposta recebeu parecer favorável da senadora Damaris Alves, do Republicanos do Distrito Federal.
20: A vacina Comirnaty já possui registro sanitário no Brasil e a indicação para adultos a partir de 50 anos para indivíduos imunocomprometidos.
12: A vacinação também vai ficar disponível para maiores de 18 anos com imunossupressão ou outra condição clínica que comprometa o sistema imunológico. O herpes zóster provoca lesões na pele, dor nos nervos, ardor, coceira e febre. É causado pelo mesmo vírus da catapora, que pode ficar adormecido durante toda a vida e ser reativado em adultos ou em pessoas com sistema imunológico comprometido, como no caso de doenças crônicas, câncer ou transplante.
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11: Com edição de Paula Groba e trabalhos técnicos de Eliseu Caires, o Jornal do Senado fica por aqui. Acompanhe agora as notícias da Câmara dos Deputados. Boa noite.
10: Boa noite e até amanhã.
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22: Câmara aprova financiamento para motoristas de aplicativo e taxistas.
23: Deputados prorrogam incentivos para doações de combate ao câncer.
22: Parlamentares apoiam discussão sobre o fim da escala de trabalho 6x1.
24: Boa noite. Jandira Fegali, do PCdoB do Rio de Janeiro, enumera as principais pautas em discussão no Congresso. Entre elas, o fim da escala de trabalho 6x1 e a proposta que amplia a participação da União na política de segurança pública. Ela cita ainda projetos sobre terras raras e minerais críticos.
25: Jandira Fegali também defende a isenção de impostos para compras internacionais de até 50 dólares. De acordo com a deputada, essas matérias estão entre as prioridades do Congresso no trabalho de esforço concentrado antes das eleições de outubro.
24: Alencar Santana, do PT de São Paulo, defende a redução da jornada de trabalho para 40 horas semanais, sem redução de salário, e o fim da escala 6x1. A proposta deve ser analisada pelo Senado e, segundo o deputado, representa uma medida de proteção aos trabalhadores.
25: Alencar Santana sustenta que a mudança pode melhorar a qualidade de vida dos trabalhadores com mais tempo para descanso, convivência familiar e cuidados com a saúde. O parlamentar também destaca a importância de avançar na votação da proposta no Congresso.
24: De acordo com Maria do Rosário, do PT do Rio Grande do Sul, o fim da escala 6x1 é uma pauta histórica para os trabalhadores brasileiros. Segundo a deputada, a medida garante mais tempo de descanso, estudo e convívio familiar, especialmente para as mulheres.
25: Maria do Rosário também critica o empenho da oposição contra uma medida que, segundo ela, beneficia a classe trabalhadora. Na visão da parlamentar, ao tentar derrotar o fim da jornada 6x1, a oposição não atinge apenas o governo, mas impõe um retrocesso à classe trabalhadora.
24: Tadeu Venere, do PT do Paraná, acredita que a aprovação do fim da escala 6x1 é uma conquista histórica para os trabalhadores. Ao rebater a oposição à proposta, o deputado sustenta que a medida representa apenas o exercício do direito ao descanso, ao estudo e ao convívio familiar.
25: No entendimento de Tadeu Venere, os congressistas que tentam adiar o debate sobre a redução da jornada de trabalho demonstram menosprezo pela qualidade de vida da população mais vulnerável.
24: Márcio Gerri, do PCdoB do Maranhão, classifica o fim da escala 6x1 como um avanço no mundo do trabalho. O congressista ressalta o grande suporte popular ao tema e afirma que posicionamentos em contrário no Congresso não serão capazes de alterar esse apoio.
25: Para Márcio Gerri, a mudança em análise no Senado trará mais qualidade de vida com tempo para o convívio familiar, o lazer e a formação profissional. Ele recomenda acompanhar cada voto dos senadores para conhecer quem defende os direitos dos trabalhadores.
21: Trabalho.
24: A Câmara aprovou um projeto que regulamenta o exercício da profissão de psicopedagogo. O repórter Antônio Vital explica o que ficou definido na medida.
26: O plenário da Câmara aprovou o projeto já aprovado pelo Senado que regulamenta a profissão de psicopedagogo ou psicopedagoga. O texto aprovado recebeu parecer favorável da deputada Franciane Baier, do Republicanos do Rio Grande do Sul. Entre outras medidas, estabelece os requisitos para o exercício da atividade, como a exigência de diploma de graduação em psicopedagogia com estágio prático obrigatório, mas cria regras de transição que permite que profissionais graduados em psicologia, pedagogia, licenciatura ou fonoaudiologia também exerçam a profissão, desde que tenham concluído o curso de especialização na área com duração mínima de 600 horas. A proposta também prevê que quem já exerce ou tenha exercido a atividade poderá continuar a atuar na área. O projeto define a psicopedagogia como uma atividade que envolve avaliação e a intervenção em processos de aprendizagem. Quem exerce a profissão trabalha com crianças, adolescentes e outras pessoas que apresentem dificuldade para aprender. A relatora explicou que a atuação não se limita ao desempenho escolar, Dificuldades de aprendizagem podem decorrer de outros fatores, inclusive cognitivos, emocionais e sociais. O projeto foi aprovado de maneira simbólica, sem votos contrários, e a votação foi acompanhada das galerias do plenário da Câmara por representantes da categoria de todo o país. Para o deputado Rodrigo Hollenberg, do PSB do Distrito Federal, psicopedagogos e psicopedagogas são fundamentais para garantir os direitos de quem tem dificuldade de aprendizagem.
2: Essa Câmara hoje vai fazer justiça a uma categoria extremamente importante, eu diria indispensável, para garantir o aprendizado de nossas crianças, mas não apenas de nossas crianças. Como presidente da Comissão de Defesa dos Direitos das Pessoas com Deficiência, eu entendo que esse projeto é absolutamente indispensável para garantir que pessoas com dificuldade de aprendizado possam garantir um aprendizado adequado a partir desse apoio promovido pelos psicopedagogos ou pelas psicopedagogas.
26: Por ser uma atividade interdisciplinar, o projeto deixa claro que o exercício da psicopedagogia não pode ser confundido com o dos profissionais de saúde e educação. O projeto obriga ainda o sigilo profissional e, ao contrário de outros projetos que tratam do exercício de profissões, dispensa a necessidade de um conselho profissional. O projeto que regulamenta a profissão de psicopedagogo ou psicopedagoga seguiu para a sanção presidencial e pode virar lei. Da Rádio Câmara de Brasília, Antônio Vital.
3: Economia.
25: De acordo com Cobalcini, do MDB de Santa Catarina, as sobretaxas de até 37,5% impostas pelos Estados Unidos prejudicam a economia catarinense. O deputado destaca o impacto direto em cidades como Caçador, que, segundo ele, correm o risco de perder postos de trabalho.
24: Cobalcini, que preside a Comissão de Meio Ambiente, enfatiza que a produção brasileira é sustentável e baseada no manejo de florestas plantadas. Para ele, as sanções norte-americanas foram aplicadas sem critérios técnicos.
25: Heitor Xu, do PSD do Rio Grande do Sul, defende reduzir a carga tributária sobre o tabaco e combater o contrabando. Segundo ele, o setor gera empregos a milhares de agricultores e a centenas de milhares de trabalhadores, sendo fonte de emprego, renda e arrecadação.
24: Heitor Xu pede também regras para dispositivos eletrônicos para fumar e a produção nacional. Para ele, legalizar a cadeia produtiva nacional e ampliar a fiscalização podem atrair novas fábricas para o país, gerar mais empregos e elevar a arrecadação, especialmente para seu estado.
3: Transportes.
25: A Câmara aprovou uma medida provisória que permite o uso de 30 bilhões de reais para financiar carros novos para motoristas de aplicativo e taxistas. O repórter Antônio Vital acompanhou a votação.
26: A Câmara dos Deputados aprovou medida provisória que autoriza o governo federal a destinar até 30 bilhões de reais para financiar veículos novos para motoristas de carros de aplicativo, taxistas, cooperativas de taxistas e empresas de transporte escolar. A medida provisória faz parte do programa Move Brasil. Além de ampliar o crédito e permitir a renovação da frota, o texto final aprovado, apresentado pela relatora, a deputada Amanda Gentil, do PP do Maranhão, permite o uso do Fundo de Investimento em Infraestrutura Social, gerido pela Casa Civil da Presidência da República. O fundo poderá financiar a troca de veículos que contribua para reduzir custos ambientais, sociais ou econômicos do transporte urbano. Pode arcar ainda com recursos para financiar o seguro do veículo, itens de segurança destinados a profissionais mulheres e até mesmo custos de cartório. Um dos objetivos é estimular a substituição de veículos antigos por outros menos poluentes e permitir linhas de crédito para profissionais.

0: Eu.
1: Porque às vezes, muitos desses motoristas de aplicativo, muitos desses motoristas de táxi, eles usufruem de carros alugados que muitas vezes o valor do aluguel é duas vezes o valor de uma parcela e que aquele bem que se você pagar a parcela vai ser seu. Então a importância que é nós trazermos um projeto que vai entregar um bem para o trabalhador brasileiro para que ele tenha mais segurança e renda dentro da sua casa.
0: A medida provisória que já está em vigor foi justificada por deputados da base do governo como necessária para incentivar o transporte urbano e a atividade dos condutores. Foi o que disse o deputado Bongás, do PT do Rio Grande do Sul.
2: Precisavam também esses trabalhadores terem financiamento específico para poderem comprar o seu veículo e, ao mesmo tempo, poder usar este recurso para outros utensílios, cartoriais, por exemplo, de seguro. Tudo isso foi incorporado no debate para beneficiar os motoristas de aplicativos nesse país que estavam reivindicando.
0: O texto final aprovado também altera o Código de Trânsito Brasileiro para autorizar que motoristas habilitados na categoria B conduzam caminhões leves elétricos ou híbridos. Outra mudança inclui a produção de baterias no Programa de Apoio ao Desenvolvimento Tecnológico da Indústria de Semicondutores, conhecido como PADIS. A medida provisória que autoriza o governo federal a destinar até 30 bilhões de reais para financiar veículos novos para motoristas de carros de aplicativo, taxistas, cooperativas de taxistas e empresas de transporte escolar, seguiu para análise do Senado. Da Rádio Câmara de Brasília, Antônio Vital.
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4: Justiça.
5: Júlia Zanatta, do PL de Santa Catarina, cobra explicações do ministro Alexandre de Moraes sobre denúncias divulgadas pela imprensa envolvendo o ministro e empresário Daniel Vorcaro. A deputada também pediu o afastamento de Moraes e defendeu o impeachment do ministro.
6: Júlia Zanatta acredita que o Supremo Tribunal Federal e o Senado não podem ignorar as denúncias e pede que o ministro se explique em até 48 horas. Para a deputada, os fatos divulgados colocam em dúvida a atuação das instituições e exigem investigação.
5: Hildo Rocha, do MDB do Maranhão, vai apresentar uma proposta para mudar as regras de escolha e permanência de ministros do Supremo Tribunal Federal. Em seu entendimento, pessoas que tenham ocupado cargos comissionados ou mandatos eletivos não poderiam ser indicadas ao STF.
6: Hildo Rocha também defende que os ministros tenham mandato de 5 anos, renovável por mais 5 anos, mediante consulta à população. Ao fim do período, segundo o deputado, eles poderiam atuar como advogados ou professores, mas não poderiam voltar à vida política.
5: Eli Borges, do Republicanos do Tocantins, considera que as eleições para o Senado serão decisivas para o futuro do país. O deputado lembra que caberá aos novos senadores a responsabilidade de sabatinar ministros do STF e de conter o que considera excessos da corte.
6: Eli Borges também pede mais moralização na política e combate à corrupção. Na avaliação do parlamentar, o cidadão deve estar atento aos políticos que defendem o devido processo legal e a soberania popular.
5: Kim Kataguiri, do Missão de São Paulo, classifica como graves as suspeitas de possíveis relações entre ministros da Suprema Corte e envolvidos do escândalo do Banco Master. Ele questiona a inércia das instituições e da sociedade frente às situações divulgadas pela imprensa.
6: Kim Kataguiri critica também decisões da Justiça Eleitoral, alegando supostas diferenças de tratamento entre candidaturas. Ele reclama da suspensão de campanhas por atrasos em declarações eleitorais nacionais, alegando configurar restrição a direitos políticos.
4: Saúde.
5: A Câmara aprovou o projeto que prorroga incentivos para doações a instituições de combate ao câncer e assistência a pessoas com deficiência. As informações com a repórter Cibele Comanelli.

0: O plenário da Câmara aprovou o projeto que prorroga até 2031 o prazo para empresas deduzirem do pagamento do imposto de renda doações a instituições sem fins lucrativos, como as Santas Casas, que atuam na prevenção e combate ao câncer ou na reabilitação de pessoas com deficiência. O incentivo acabaria neste ano. A proposta foi apresentada pelo deputado Sérgio Souza, do MDB do Paraná, e recebeu parecer favorável do relator, deputado Antônio Brito, do PSD da Bahia. Os incentivos às doações estão previstos em dois programas criados em 2012. O Programa Nacional de Apoio à Atenção Oncológica, conhecido como PRONON, e o Programa Nacional de Apoio à Atenção de Saúde da Pessoa com Deficiência, o PRONAS. Os dois permitem o emprego de recursos privados para financiar projetos desenvolvidos por entidades especializadas e sem fins lucrativos. Segundo o relator Antônio Brito, o PRONON amplia a capacidade de atendimento do Sistema Único de Saúde, o SUS, para a prevenção, o diagnóstico precoce, o tratamento, a reabilitação e os cuidados paliativos de pessoas com câncer. Já o PRONAS aumenta a oferta de assistência às pessoas com deficiência, especialmente no que diz respeito a projetos destinados à reabilitação, diagnóstico, tratamento, desenvolvimento de novas tecnologias e capacitação de profissionais. Antônio Brito comemorou a aprovação da proposta.
1: Quero parabenizar a todos que participaram da elaboração da prorrogação até 2031 do prazo do PRONON e do PRONAS, tão importante na articulação da sociedade civil, do terceiro setor, do governo federal e também das iniciativas privadas no atendimento às instituições filantrópicas, seja ela na área da saúde, no tratamento do câncer, como também nas entidades que atuam com a pessoa com deficiência.
0: O projeto que prorroga até 2031 prazo para empresas deduzirem do pagamento do imposto de renda doações a instituições sem fins lucrativos que atuam na prevenção e combate ao câncer ou na reabilitação de pessoas com deficiência seguiu para análise do Senado. Da Rádio Câmara de Brasília, com informações de Antônio Vital, Cibele Colmanetti.
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4: Esporte. A Câmara aprovou um projeto que acaba com a obrigatoriedade de férias escolares durante o período da Copa do Mundo Feminina em 2027. O repórter Antônio Vital acompanhou a votação.
5: O plenário da Câmara aprovou o projeto que desobriga as redes de ensino pública e privada de todo o país a concederem férias escolares para todos os alunos durante a realização da Copa do Mundo Feminina de Futebol no ano que vem. Lei de autoria do governo, aprovada no início do ano pelo Congresso, obriga que as férias dos estudantes coincidam com o período do torneio, entre 24 de junho e 25 de julho de 2027. Projeto apresentado pela deputada Anne Ortiz, do PP do Rio Grande do Sul, permite que os sistemas de ensino dos estados e municípios decidam sobre o período de férias escolares, em vez de obedecer ao calendário oficial da competição. Entidades como a Federação Nacional das Escolas Particulares criticaram a obrigatoriedade prevista em lei e alegaram que a alteração do período de férias do meio do ano coloca em risco o calendário escolar exigido pela Lei de Diretrizes e Bases da Educação, que obriga pelo menos 200 dias letivos no ano. A proposta recebeu parecer favorável do relator, deputado Alex Manente, do Cidadania de São Paulo. Para ele, do ponto de vista educacional, não é adequado impor solução uniforme a todos os sistemas de ensino sem considerar as necessidades regionais. O projeto foi aprovado de maneira simbólica pelo plenário, sem votos contrários. O deputado Chico Alencar, do PSOL do Rio de Janeiro, defendeu a medida.
6: O reconhecimento da importância da Copa do Mundo de Futebol está nesse projeto de lei, só que não subordinando os interesses da Copa do Mundo aos sistemas educacionais. Os jogos ocorrem em apenas algumas cidades e, na maior parte das vezes, com um número reduzido de partidas, não se justificando como férias todo o período em todo o território nacional.
5: Os jogos da Copa do Mundo de Futebol Feminino serão realizados em 8 cidades. Belo Horizonte, Brasília, Fortaleza, Porto Alegre, Recife, Rio de Janeiro, Salvador e São Paulo. O projeto que desobriga as redes de ensino pública e privada de todo o país a concederem férias escolares para todos os alunos durante a realização da Copa do Mundo Feminina seguiu para análise do Senado. Da Rádio Câmara de Brasília, Antônio Vital.
7: Educação.
8: Ranieri Paulino, do Republicanos da Paraíba, propõe diversificar a educação profissional e tecnológica, ampliando a oferta em pequenos municípios, áreas rurais e regiões, conforme as demandas e as vocações específicas.
9: Para tanto, Ranieri Paulino apresentou um projeto que altera o Estatuto da Juventude e o Pronatec, articulando formação, trabalho, emprego e renda às características econômicas, sociais e culturais de cada território nacional e local.
8: Termina agora o Jornal Câmara dos Deputados, produzido pela Rádio Câmara, com trabalhos técnicos de Everson Urani e apresentação de José Carlos Andrade e Márcio Aquilissardi. Uma boa noite para você.
9: Uma ótima noite. A Voz do Brasil volta amanhã.
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7: 8h23.
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3: 8h31.

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7: 8:51.
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